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1: 9:25.
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3: Hoje tudo tá mudado e eu vejo do mais ignorante a seu doutor estudado falando de um tempo bom, mas que ficou no passado. E há tempo eu venho notando que muito vem se falando de um tal produto orgânico. Seria um produto mais rústico, mais puro, menos intoxicado. Pra mim isso tem nome. É coisa que vem da roça, do campo ou do mar. Mas eu que sempre fui um caipira nato, ou um sujeito orgânico, se assim alguém preferir, essas modinhas de hoje, eu confesso, tá difícil de ouvir. Sertanejo pra mim é o que vem do sertão. É o caboclo que traz no peito a viola, canta com a alma e o coração. Coisa que o dinheiro não compra e nem se aprende na escola. Tem que ter vocação. Mas pra encurtar essa história, essa prosa e terminar essa canção, eu queria dizer pra você que é caipira ou moderno, igual ou diferente, enjoado ou cintrão, o importante é ser feliz. Dê valor ao tempo e não volta, tendo sido ele ruim ou bem bom. Ame com força, ame de verdade, respeite para ser respeitado e perdoe para receber o perdão. E nunca se esqueça, para onde quer que você vá, onde quer que você esteja, leve sempre Jesus Cristo dentro do seu coração.

0: coração. Valeu, Goiânia. Até a próxima.
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0: 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E a hora certa.
1: Hora certa.
2: 9:58.
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1: Ó Senhora de Aparecida, tu que foste concebida padroeira do Brasil, em todos os lares é adorada, e entre as flores conservadas está seu manto azul cor de anil. Tu que é a luz

perto de mim. E se alguém, nesse mundo de Deus, um dia sentir o gosto amargo do fracasso, ou dominado pelo cansaço, chamando por esta imagem, a sua fé decidida em Deus e na Senhora de Aparecida, de novo lhe trará coragem. 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
2: Hora certa.
1: 10:43.
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3: 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E a hora certa.
4: 11 horas e 28 minutos.
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1: 11:55.
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7: Amigo ouvinte, fique em paz onde estiver. Amanhã, se Deus quiser, vamos voltar.

boa noite. Estamos encerrando nossa programação. Entraremos no ar novamente às 5 horas da manhã. Tenham todos uma boa noite.

0: 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Hora certa. 4:25.
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1: 5:16.
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3: A taxa de desemprego no país recuou para 5,3% no trimestre encerrado em julho. Este é o menor patamar para esse período na série histórica, iniciada em 2012, conforme dados divulgados pelo Instituto Brasileiro de Geografia e Estatística. O resultado indica uma recuperação gradual do mercado de trabalho, com mais pessoas encontrando ocupação. A renda, no entanto, permaneceu estável, mostrando que, apesar da melhora no número de empregos, o poder de compra ainda é um desafio para os brasileiros.
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5: 5:22.
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2: Maravilha, então, gente, estamos chegando aqui e a partir de agora tem Baú Sertanejo. Obrigado aí pelo teu carinho, pela tua audiência. Você de qualquer parte da cidade, do Brasil e do mundo tá ligado com a gente. E a gente sempre tá ligado em você. E não importa o dia, não importa a hora, a gente tá levando alegria pra você. Alegria, alegria.
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0: Um incidente no aeroporto Santos Dumont, no centro do Rio de Janeiro, causou transtornos na tarde de quinta-feira. Um avião de pequeno porte saiu da pista durante o procedimento de pouso, resultando na alteração de 15 chegadas para o aeroporto do Galeão e no cancelamento de 42 partidas. O incidente, envolvendo um Embraer Phenom, prefixo PSVEE-E50P, ocorreu às 16 horas e 10 minutos e parou na área gramada. Felizmente, não houve feridos entre o piloto e o tripulante. O aeroporto permaneceu fechado por horas, afetando centenas de passageiros, inclusive da ponte aérea.
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4: Hora certa.
5: 5:37.
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5: Estamos de volta com o Baú Sertanejo, trazendo para você as

0: O sertanejo, depois do intervalo, a gente volta com mais sucesso pra você. Não sai daí, não.
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0: O Tribunal Superior Eleitoral, o TSE, aprovou o envio de forças federais para reforçar a segurança das eleições em 5 estados brasileiros. A medida visa garantir a tranquilidade e a lisura do processo eleitoral, especialmente em regiões consideradas de maior risco. Os estados beneficiados com o reforço não foram detalhados na aprovação inicial, mas a decisão é um procedimento comum em pleitos eleitorais. As Forças Armadas tradicionalmente apoiam a logística e a segurança em locais de difícil acesso.
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3: Bom dia, querido ouvinte. 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Já, já, mais sucessos.
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1: Hora certa.
4: 6:01.
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0: Valeu, galera! Muito obrigado por essa energia de vocês. Bom, agora a gente vai cantar um bloco de músicas bem dançantes, que inclusive tem canções de Luiz Gonzaga. E eu quero ver todo mundo cantando comigo. Vamos lá!
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0: O sertanejo sempre com as melhores pra você aqui. Não sai da sintonia, já já tem mais pra você.
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A gestão Trump está em negociações com o governo interino da Venezuela para assumir uma participação acionária nas vastas reservas de petróleo do país sul-americano. A informação foi divulgada pelo site americano Axios, citando altos funcionários da Casa Branca. A Venezuela possui as maiores reservas conhecidas de petróleo do mundo. As conversas ocorrem após uma operação militar americana em janeiro, que resultou na prisão do presidente Nicolás Maduro e na nomeação de Delcy Rodríguez como presidente interina, que tem adotado medidas pró-Washington. Adotado medidas pró-Washington.

0: tá com a gente aqui o meu amigo Wellington, lá o gerentão das lojas MSC, né, meu amigo Wellington? Bom dia, tudo certinho? Tem novidade pra nós, Wellington, hoje, nesse final de semana? Bom dia, meu irmãozinho.
1: Bom dia, Everson. Bom dia, Floresta e também toda a região. Tudo bem com vocês? 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

0: O sertanejo, depois do intervalo, a gente volta com mais sucesso pra você. Não sai daí, não.
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0: Donald Trump afirmou que não acredita que Vladimir Putin vá atacar qualquer país integrante da OTAN. O presidente americano minimizou as preocupações sobre uma possível ofensiva russa contra membros da aliança militar e disse não estar preocupado com esse cenário. A declaração acontece após uma visita do diretor da CIA, John Ratcliffe, a Moscou, onde ele teria discutido com autoridades russas possíveis ameaças contra países da OTAN. Segundo relatos, os Estados Unidos estariam preocupados com ações russas de sabotagem e operações para enfraquecer o apoio europeu à Ucrânia. Trump, porém, afirmou que a viagem de Ratcliffe foi uma reunião de rotina e descartou a possibilidade de um ataque russo à aliança.
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5: Hora certa!
6: 6:48.
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13: Mais um modão chegando aqui no nosso Baú Sertanejo. Aumenta o som.

0: O sertanejo trazendo o que foi sucesso e o que é sucesso aqui do sertanejo pra você. Não sai daí não, já já tem mais.
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A Justiça Federal do Distrito Federal concedeu uma liminar suspendendo a cobrança do imposto de 12% sobre as exportações de petróleo. A decisão da 17ª Vara Cível derruba a resolução do GSEX, que mantinha a cobrança, e impede que o tributo seja exigido das empresas representadas pela Associação Brasileira de Empresas de Exploração e Produção de Petróleo e Gás. O juiz entendeu que a manutenção do imposto por meio de uma resolução do governo é juridicamente questionável, já que a medida provisória que criou a cobrança perdeu a validade sem ser analisada pelo Congresso. As empresas do setor defendem que a prorrogação do imposto gera insegurança jurídica e prejudica investimentos, enquanto o governo argumenta que a taxa tem função regulatória e busca reduzir os impactos da alta do petróleo e ajudar no controle dos preços dos combustíveis.

0: 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E a hora certa.
1: Hora certa.
2: 7:09.
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5: Muito bem, de volta com o Baú Sertanejo. Aumenta o som.

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0: Muito bem, gente, são as últimas de hoje do nosso Baú Sertanejo. Queremos agradecer a sua companhia, a sua audiência. Que Deus possa abençoar cada dia mais você, seu trabalho, onde você estiver, tá bom? Seja a luz por onde passar. A gente volta na próxima edição.
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2: Os últimos dias de agosto serão marcados por uma forte elevação das temperaturas em partes do Brasil. Segundo a previsão, o calor intenso deve atingir áreas de São Paulo, Paraná, Minas Gerais, Mato Grosso e Mato Grosso do Sul, com os termômetros podendo chegar aos 42 graus Celsius. O maior calor é esperado entre o norte de Mato Grosso do Sul e o sul de Mato Grosso. Em São Paulo e Minas Gerais, as temperaturas podem chegar a cerca de 37 graus. De acordo com os meteorologistas, o calor é favorecido pela forte incidência de sol no fim de agosto e pelo aquecimento pré-frontal, que acontece antes da chegada de uma frente fria. O cenário também aumenta a preocupação com a baixa umidade do ar e o risco de queimadas em algumas regiões.

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2: 7:30.
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0: Alô, meus amigos, estamos iniciando mais um programa Amigos do Teodoro e Sampaio. Para todos vocês, um abraço do Teodoro, abração do Sampaio, que Deus e Nossa Senhora Aparecida proteja todos vocês, meus amigos. Marcelo,
1: tudo bem? Tudo bem?
0: Bom.
1: Tá num pretão hoje, hein?
0: Hoje eu tô.
1: Só porque tá calor.
0: É. Hoje eu tô vestido de Angus.
1: Estamos iniciando mais um Amigos do Teodoro e Sampaio. Você que curte o nosso programa, muito obrigado pelo carinho, obrigado pela sua grande audiência. 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
1: É Amigos do Teodoro e Sampaio. E hoje um programa pra lá de especial. Eu quero aqui aproveitar a presença dos meninos aqui. Eu quero dar um testemunho aqui. Eu queria trazer muito esses meninos pro programa e devido à agenda deles, não dava certo, enfim. Aí um belo dia eu tô lá em casa, me chama o WhatsApp e, olha, os meninos vão estar aí na região e tal e coisa. Eu falei, isso é coisa de Deus, só pode ser. E trazer esses meninos ao qual eu sou muito fã e a gente que gosta da verdadeira música, da música bem tocada, bem cantada, da música do coração, da música da afinação, da coisa bem feita, a gente tá muito contente em receber os Altaneiros!
2: Ô, Marcelo, que honra, irmão!
3: Obrigado, Marcelo!
1: Tudo bem, menino?
3: Beleza!
1: Rapaz, que sonho ter vocês aqui, viu?
4: É nós que estávamos ansiosos para vir no seu programa.
3: Satisfação imensa.
1: Aí quando falou, eles vão aí, eu falei, peraí, que eu acho que eu tô sonhando, pera lá.
3: Satisfação, obrigado, Marcelo. Obrigado pelo carinho.
1: Obrigado por vocês terem aceito o nosso convite. E já dizer de antemão que a gente é fã do trabalho de vocês, da qualidade musical de vocês. E todo lugar que eu sei que vocês passam...
4: Absoluto, né?
5: Obrigado, meu irmão. Bondade sua. Deus abençoe.
1: E tô sabendo que vocês estão mais de semana na estrada,
5: rapaz,
1: né?
5: Rapaz, mais semana. Só essa semana aí já foi quase 4 mil quilômetros.
1: Tá doido, moço.
3: Só na correria.
5: De madrugada, a gente tá até um pouco baqueado, né? Magro a gente não ficou. Você viu, então o sofrimento não foi demais.
3: Não foi demais, né?
1: Mas vocês tiveram em Canoinhas?
5: Canoinhas. Tivemos lá no celeiro Yellowstone, do nosso amigo Rodrigo Roscan. E da Elaine, foi bom demais.
1: Foi bom demais?
5: Bom demais.
1: Deus do livre. Rapaz, eu vi um vídeo de vocês cantando numa festa dos Menotti.
5: Ah, com certeza.
3: Foi, semana passada, né? Semana passada, né?
5: O César e o Fabiano são grandes amigos nossos e nós temos a alegria de ter amizade com o terceiro irmão, que é o Fábio.
1: Do Fábio,
5: né? Fábio Lacerda.
1: Fábio.
5: Então, a filha do Fábio fez 15 anos e eles gostam do trabalho dos Altaneiros. Nos convidaram a estar lá e nós somos de muito bom grado.
1: Vamos apresentar aqui desse do meu lado direito aqui.
6: O Charles.
1: Charles. O Charles já esteve em Londrina, né, Charles? No festival de música.
6: Exatamente.
1: Um tempo atrás.
6: Eu tinha 16 anos, eu vim aqui. E eu agora, com os Altaneiros, é uma alegria tremenda estar aqui no seu programa.
1: Obrigado. Vinícius.
5: Isso. Henrique.
1: Aqui, o povo fala que são irmãos, mas não é, né?
5: Parece demais, né?
7: Que gordo é tudo igual.
3: Parece. Igualzinho.
1: Que o... Aqui o Murilo.
3: E o Enzo.
1: E o Enzo. Enzo, o Murilo, o Charles e o Vinícius, os Altaneiros, esses meninos que têm um talento maravilhoso. Mas a conversa tá muito boa, mas um pouco quer ouvir vocês cantar, né?
5: Vamos cantar.
1: Vocês vão cantar pra nós?
5: Vamos cantar um bolero.
1: Aquele primeiro bolero do sertanejo que você tava contando aí?
5: Primeiro bolero a ser gravado na música sertaneja. Já há quase
6: 67 anos.
5: 67 anos.
3: É tempo demais, ixi, Maria.
1: É muito tempo.
5: E aí nós tivemos a alegria de regravar nosso primeiro DVD, esse bolero.
1: É.
5: Então a gente vem cantando de lá pra cá e o pessoal tem gostado.
1: Quem gravou foi o Palmeiro Biá. Primeira gravação.
5: Aí depois veio Pedro Bento, Zé da Estrada, Milionário e José Rico.
1: Um monte de gente regravou.
5: Tantos outros,
7: até
5: né?
7: Até o Ney Mato Grosso gravou.
1: Ah, é, né, amor? Olha só que coisa boa.
5: Até pessoas fora do gênero.
1: É que o seu Odair, o seu Odair que você estava ali conversando ali, seu Odair falou assim, música boa não tem tempo.
5: Não tem tempo.
1: Ela permanece.
5: Ela permanece, não adianta.
3: Certeza.
1: Vamos fazer então?
5: Vamos lá, boneca cobiçada.

0: Eita, coisa bonita demais, Minhoca. Eu cantar perto de uns homens desses aqui, a gente passa até vergonha,
1: Que
0: hein?
1: isso,
0: Tá
1: Marcelo?
0: doido? Mas eu vou pedir licença pra vocês, vou cantar uma moda aqui no programa.
2: Toda
0: dá
2: licença.
0: Dá licença.
2: Sinta-se em casa, tá?
0: Então tá bom. Marcelo Teodoro Baixaguia, que é uma moda muito boa.

0: Programa Amigos do Teodoro e Sampaio. Vamos para um rápido intervalo comercial e a gente volta já.
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0: Essa é de, essa é de vocês?
1: Essa composição, a composição minha comigo mesmo.
0: Ah, essa, é letra sua, caligrafia sua também.
1: Exatamente. Certo. Eu escrevi no ano de 2019, na pescaria que eu fiz numa cidade chamada Dois Irmãos do Buriti, no rio Aquidauana.
0: Você gosta de pescar?
1: Eu adoro pescar.
0: Ei, rapaz, nós temos que arrumar um trem. Nós temos que arrumar um jeito de levar você na pescaria da Violada.
1: Quando eu não tô pescando, eu tô cantando.
0: Então...
2: Quando não tá pescando e cantando, tá mentindo.
1: Ó, vamos fazer uma pescaria junto, vamos marcar.
0: Vamos, vamos marcar. É porque todo ano o pessoal da Violada faz a pescaria junto e é aquele fervo, é cantoria e pescaria.
1: Você deve que nós pescaria. Já somos da Violada.
0: Então aí, ó, já tá marcado, ó, o pessoal da Violada aí, ó, vamos levar os altaneiros, o pessoal lá pra pescar com nós e contar mentira com nós também, viu?
3: E aí nós gravamos essa canção, viu, Marcelo? No nosso primeiro disco, né? Primeiro trabalho dos altaneiros.
0: Desde quando é a formação de vocês? É?
3: Olha, a nossa formação, ela existe desde 2021, né? 2022?
4: Nessa formação desde 2024, né?
3: A primeira formação dos
4: primeira altaneiros. Primeira formação desde 2022.
3: É, que era um trio.
4: Começo de 2022. Né?
0: Trio, quem que era o trio?
3: É, era o Enzo, eu e o Rafael,
0: tá,
3: né? Um colega nosso. Mas aí, como tudo é escrito pelas mãos de Deus, né? Deus colocou o Charles e o Murilo na nossa vida. E aí os altaneiros, graças a Deus, vem trabalhando bastante.
0: Rapaz, eu fico muito contente em ver os meninos novos que nem vocês aí nessa pegada da música, né? E o quanto vocês estão sendo reconhecidos, né? Esses dias mesmo agora, o Leandro Voz fez uma matéria, chegou até a se emocionar lá com vocês e falando da qualidade musical de vocês, né? Então... É impressionante o quão vocês têm alavancado aí a carreira de vocês, pelo talento de vocês, é lógico, né?
1: Muito obrigado, irmão. Por isso, eu sempre dizer uma coisa nos nossos shows, tá o seguinte. Se eu sou um consumidor de coisas boas, eu devo oferecer aos outros coisas boas também. Eu nunca vou somar veneno nem oferecer veneno. Né? Então a gente canta o que a gente gosta, o que a gente vê. Essa é a nossa mensagem e graças a Deus tem dado certo. Tem um público esperando aí da música boa e nós estamos...
0: Exatamente, exatamente, é isso aí. Legal, né? A música é uma coisa que tem uma essência, mexe com a gente, né?
1: Com certeza.
0: É o emocional, né?
1: É, e tem uma questão do afeto também, né? Da memória afetiva, né?
0: Exato.
1: De todo mundo que a gente lembra, por exemplo, você, filho de um grande baluarte, você também é um pilar do nosso cancioneiro raiz. Então a música é isso, né? Essas coisas que vai envolvendo esse grande emaranhado de lembrança.
0: E vocês gravaram quantos DVD?
1: Temos três DVDs.
0: Três DVDs gravados.
1: Dois só nossos e um em parceria com o nosso amigo Paulinho do Santo Fole.
0: Ah, Paulinho.
1: Nós gravamos no Pantanal, chama Pra Ouvir no Pantanal.
0: Que legal.
1: Mas pensa num trem ajeitado. É
4: muito legal.
0: Viu? Um abraço pro Paulinho.
4: Gravamos na pescaria, ó. Vamos gravar o do amigo da Violada, vamos gravar mais um lá no Pantanal.
0: Vamos gravar da Violada. Vamos
4: gravar da Violada.
0: Os altaneiros e os violadeiros juntos. Tá doido,
1: bom demais.
0: Agora vamos então curtir uma música do DVD de vocês.
1: Vamos sim. Essa canção aqui é do nosso grande amigo Zé do Ouro, junto com o Marco Silva Ribeiro, chama Garrafa Vazia.
0: Eita, moda boa. Baixa a goia, que a moda é muito boa, os altaneiros.

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1: Os caras... Nem ensaiou, velho.
2: É que eu tenho as contagens.
1: É um olho pro outro e já... Cara, nem
2: toda
1: ensaia,
2: vez que
1: eu
2: gravar vídeo, cara, nós temos as contagens. Daí no vídeo, normalmente, nós conta no dedo, né?
1: É. É quanto?
2: Estamos de volta, né? O último, geralmente, é muda. Um, dois... Tamo de volta, conta na cabeça.
1: O pessoal quer tomar água aí, olha. Aqui é tudo à vontade. O programa do Teodoro Sampaio é assim, 20 anos, mais 21 anos no ar. É ano, hein? E estamos aqui na luta. É,
2: 20 anos do programa?
1: 21 anos. Vai fazer 22.
2: Caraca,
1: já.
2: Véio. É. Não é mais velho que eu tenho 20. Ximaria, tempo, hein?
1: É.
2: Eu nasci e já tava...
1: E a gente fica muito contente quando a gente traz os amigos... Embora a gente não se conhecia, né, Vinícius?
3: Não, eu não conhecia.
1: A gente acabou trocando um zap-zap lá, e os meninos chegaram aqui, já ajeitamos tudo os trem, e já ajeitamos outros amigos para eles gravar também. Um abraço, um beijo pro Havaí, pro Siqueira Martins, nossos amigos, que também são grandes divulgadores da música sertaneja, e vão estar passar por lá também, e nos nossos programas de rádio, enfim, isso para nós é um... É um prazer receber vocês aqui mais uma
3: prazer
1: vez.
3: Prazer é todo nosso. Muito obrigado por tudo que você fez por nós. Correu atrás de outros programas também. É, nos aceitou no seu programa. Então isso é muito importante pra gente.
1: Eles deixaram dormir no sanfoneiro e o baixista?
3: O sanfoneiro e o baixista estão lá no pé.
1: Eles estão descansando.
3: Estão descansando.
1: Descansando
3: a voz.
1: É, descansando a voz deles, porque eles cantaram demais.
3: Não, e eles cansam demais também, porque o Cleice, o quê? Que além de músicos, eles são bailarinos também.
1: É, eles dançam também.
3: É, eles dançam durante o nosso show. Então eles cansam bastante.
1: Vamos cantar mais uma?
3: Vamos cantar.
1: O que vocês vão cantar pra nós agora?
3: Vocês cantaram agora?
2: Vou cantar a Mercedita, que a gente
3: vamos,
2: gravou
3: um grande
2: também.
3: Clássico da música sertaneja.
1: Isso, vamos lá.

0: Ah, pai, que versão bonita, hein? Quatro Rosas, Mercedita. Essa também é famosa, né?
1: É um clássico do Ramon Sisto Rios, né? Na verdade, eu falei que é um clássico da música sertaneja, mas não é. Essa música foi.
2: Desde antes, né?
1: É um clássico
2: Ela veio
1: latino-americano
2: de
1: mesmo.
2: fora, né? Um clássico
1: Veio da
2: latino-americano,
1: Argentina.
2: né?
0: Aí ela caiu no colo do
1: Com
0: sertanejo. E
1: certeza.
0: daí
1: Aí
0: teve.
1: Belmonte Amaraíbe, aí.
0: Tivemos várias interpretações
2: É
0: aí,
2: o
0: mas
2: chamamé argentino.
0: é uma música que também perpetua,
1: A
0: né?
1: versão do próprio Belmonte, né?
2: Essa versão do
0: É um
2: próprio
0: abração
2: Belmonte.
0: para os. Estiveram aqui no nosso programa recentemente também, Belmonte Amaraí, o
1: Exatamente.
0: Francis, que é o
1: Um abração
0: filho,
1: para
0: né?
1: os nossos ídolos. Aquele lá só tem coração bom, viu? Não fala mal de ninguém.
0: Um abração para eles lá, estiveram aqui com a gente também. Encantaram a gente também, tiveram na violada. Rapaz do céu, foi uma festa. Assim como vocês também aqui estão sendo aqui com a gente, viu?
1: Obrigado, meu irmão.
0: Ó, vamos falar o contato dos altaneiros, né? Tem rede social, sei que tem, né?
1: Vamos sim.
0: Mas o importante é o show, né? Fazer show.
1: A nossa produtora é a Nardelli Romano. Eu não lembro o número dela de cabeça, mas se você quiser teclar aqui na frente aqui, depois a gente
0: Não,
1: passa o número dela.
0: vamos colocar, já tá aparecendo para você o
1: As
0: telefone, o
1: redes
0: WhatsApp.
1: sociais é os altaneiros
0: Os
1: mesmo.
2: Qualquer lugar pode pesquisar os altaneiros que
1: Quem quiser
2: aparecem.
1: ouvir os nossos discos, DVDs, é só pesquisar que tem tudo lá no YouTube.
3: Agora que vocês veem quatro gordos lá na capa, é dois.
2: Quatro gordinhos, bonitinhos.
0: Quatro fofinhos. Viu? E os projetos aqui do mais pra frente, como é que tá?
1: Rapaz, nós estamos com um DVD engatilhado com o nosso grande mestre, amigo, produtor Orlando Baron.
0: Orlando Barão.
1: Né? Nós estamos esperando só assim a cartada final para a gente produzir.
0: O Orlandinho tá me devendo uma visita, você sabe,
1: Pois
0: né?
1: é, rapaz,
0: Falei
1: eu
0: pra
1: falei
0: você,
1: para
0: né?
1: ele hoje cedo, ele falou que vai encontrar com a gente por aqui.
0: Eu sou que nem Tomé, eu só acredito vendo. Se
1: É
0: ele
1: mesmo.
0: vai, já me deu os par de canha,
1: Ele
0: viu?
1: é igual bagre de primeira enchente, né?
0: Orlandinho, um beijo pra
1: Beijo,
0: você.
1: Orlando Baron.
0: Então vai ser com Orlando?
1: Pois é, vai ser com Orlando, né?
0: Que legal.
1: Então, assim, a
2: O
1: gente
2: primeiro
1: tá.
2: DVD também foi produzido com
1: É, o
2: ele,
1: primeiro
2: né?
1: DVD vai ser. É, já foi
2: Já foi
1: produzido com ele e
2: produzido
1: esse
2: com
1: agora
2: ele.
1: vai ser produzido
0: Então,
1: também.
0: eu vi nas redes sociais dele lá, ele andando com vocês pra cima e pra baixo lá, e fazendo uns arranjos e tal, e é no DVD, então,
1: É
0: esse
1: do
0: DVD,
1: sim.
0: né?
1: Exatamente.
0: Dá um abraço pro Orlando Barão, vamos ver se hoje ele vai estar com nós mesmo.
1: Ah, com a graça de Deus. Rezemos. Oremos.
0: Manda um abraço pro Tatu, que é o dono aqui desse local maravilhoso que a gente sempre grava aqui, o Johnny, que sempre nos cuida aqui do local. Abração pro Tatu. E
1: Tá tudo legal.
0: tá tudo legal. Tatu, um abraço pra
1: Tá
0: você.
1: tudo bem,
0: Tá tudo bem, é isso aí. O que vocês vão
1: tá
0: cantar
1: tudo em
0: agora
1: cima.
0: pra nós?
1: Vamos cantar uma canção agora. Música paraguaia também.
0: Paraguaia?
1: É uma composição do
0: Mas deixa eu
1: Demetrio
0: só perguntar, que vocês falam, cantam muito. Como é que fala? Samamé,
1: Polca,
0: pop.
1: chamamé,
0: Qual
1: guarani.
0: que é a influência de vocês nisso aí?
1: Nossa.
0: Mas por quê? Porque é muito mais o que vocês gostam, o que vocês ouviam. Qual que é a influência musical disso aí?
1: Nós crescemos ouvindo os grandes conjuntos paraguaios, né? Os grandes conjuntos argentinos e também nós temos uma raiz muito forte com o Mato Grosso do Sul, né? Eu morei no Mato Grosso do Sul durante alguns anos e nós temos muitos amigos de lá, os chamamezeiros assim,
2: Os
1: fantásticos.
2: bailes dos chamamé,
1: E
2: né?
1: também de escutar, né? Nós somos muito fãs de Belmonte Amaraí, Milionário Zé Rico, dentre tantos outros, então essa influência a gente vem pegando de lá.
3: Essas músicas mexicanas tem muita essa distribuição vocal.
0: Tem muito. E vocês são da mesma cidade? Nascidos na mesma cidade ou não?
1: Não,
3: eu e Murilo sim.
1: você
3: Somos de
1: mora em
3: Franca.
0: São de Franca.
1: É.
0: Você?
1: O Enzo é nascido em Mogi das Cruzes
0: E?
1: e eu sou nascido em Mogi Mirim.
0: Mogi Mirim.
1: É.
0: Mogi. Mogi e
1: É.
0: Franca.
1: Só nasci lá, com 3 dias de nascido, e os pais já levaram embora aqui.
2: Eu também, eu só nasci em Mogi, mas morei em Biritiba metade da minha vida.
1: Eu só dei o primeiro berro lá em Mogi Mirim.
0: Então, qual que é a música paraguaia que vocês vão cantar aí?
1: Escandal com a composição Demetrio Ortiz e da Zulema de Birkin, o Guarani que a gente é apaixonado.
2: Regravamos também.
1: Recuerdos de Ipacaraí.

0: Programa Amigos do Teodoro e Sampaio. Vamos para um pequeno intervalo e a gente volta já já.
1: Itambé FM e a hora certa.
2: 8:42. 8:42.
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0: Marcos Altaneiro! Receber vocês aqui. Aí, além de cantar, toca muito.
1: Ah, os meninos aí são peras demais, cara.
0: Tá doido, rapaz.
1: Todo mundo aí é.
0: Mas você fez aulas, pessoal? Eu só no ouvido aprendeu?
2: Como os meninos fizeram curso, né? O Projeto Guri lá do começo, né?
0: Desde o Projeto Guri, você tinha falado pra mim, né? Do Projeto Guri.
1: Eu e ele fizendo.
0: É? Que legal, isso é.
2: Eu só com o meu avô ensinando.
0: É, ensinando? É. E foi pegando, foi treinando?
2: Foi indo, desde os 4 anos de idade.
0: E o avô ensinava mais o quê? Mais essa pegada aí? Ou não, ensinava
2: eu
0: de
2: tocava
0: tudo?
2: Guitarra, né? Daí ele ensinava guitarra, rock and roll, né? Daí ensinava as notas, tocava uns rock, né?
0: Ah, daí e do rock tocava, que você veio pro...
2: Né? Do ficar influência do meu pai. Meu pai sempre gostou muito de sertanejo. Hoje em dia, meu avô roqueiro, ele adora também sertanejo.
0: Ah, que legal. Tá vendo como é que a música vai levando, né? Encaminhando, né?
1: Vai caminhando.
2: Exatamente.
0: Coisa boa. Coisa de Deus, né?
1: Com certeza.
0: É, isso aí. Vamos falar os altaneiros no Instagram, as redes sociais todas aí, pra vocês conhecerem mais ainda o trabalho deles e também pra contratar o show lá com a Nardelli, né?
1: Com certeza.
2: Chama a Nardelli lá.
0: Chama a Nardelli lá pra contratar o show dos meninos. Vocês vão levar um baita show. Eu tô que boca aberta vendo eles cantar aqui pra nós aqui. E isso que eles estão cansados de viagem, né? Tão baqueadão, mas estão aqui firme fazendo aqui o programa com a gente, né?
1: Não frouxemos.
0: Não, Miota, é arueira os meninos. Os meninos é arueira. Chama nos tentos, eles estão ali no...
1: Mas tá tossindo.
0: Bom, quero mandar um abraço lá pro Arthur, lá do Princetel, né? Tomar um café da manhã com ele lá hoje.
2: Ô, rapaz,
1: bom, um café legal aí, peça no hotel, nota
0: dele. Um abraço pro Arthur lá, todo o pessoal lá. Isso, um abraço pra todo o pessoal lá que recepciona nossos amigos aqui toda vez que vem pra gravar o nosso programa, né? Você tava falando que agora vocês estão com mais um trabalho aí que vocês estão querendo lançar, fazer um DVD, né? Já separaram o repertório? Como é que tá aí o andamento?
1: Estamos separando. Vai
0: como
1: ser...
0: é que funciona vocês separar repertório? Porque assim, vocês já gravaram 3, né?
1: Já.
0: Aí já cantaram tudo o que queria cantar, né? Ou não?
1: Não.
0: Não, não tem ainda muita moda ainda?
1: Muita música.
0: Tem muita moda ainda?
1: Ainda, meu irmão.
3: A nossa seleção é assim. Primeiro a gente pega a música, né? Cada um fala aí uma música que gosta, que quer. Aí a gente vai pra audição daquela música pra ver se dá certo pras quatro vozes, né? Porque tudo dá. Tudo dá. Se a gente cantar Parabéns Pra Você, dá pra pôr as quatro vozes. Só que o que acontece?
2: Você fica
3: tem
2: bom
3: coisa
2: diferente,
3: que não
2: né?
3: fica bom. Né? Tem coisa que você ouve e fala assim, nossa, essa música nasceu, dá pra pôr voz aqui. Então aí a gente põe. Então é assim a nossa seleção de repertório, né? Nós temos o Charles que escreve todas as vozes, né? Que passa as vozes pra gente e vice-versa a gente conversa, dá a nossa opinião a respeito das vozes. Então é assim que a gente seleciona o nosso repertório.
0: Ah, e tem algumas já que tá pré-selecionada aí ou não?
3: Ah, tem algumas.
0: É?
3: Tem algumas, já.
0: Bem surpresa. Tem, algumas... tem inédita também?
3: Tem, né? Tem inclusive composição do Paulinho de Sopfoli.
0: Ah, é? Tem alguma de vocês, não?
3: Tem música nossa também.
0: Pois também.
3: Escreveu uma música que chama Força do Hábito.
0: Força do Hábito.
3: Vai entrar, é um goleirão também. Muito legal. Então a gente tem algumas canções.
0: É. Vocês têm alguma preferência mais assim de estilo ou não? Tipo bolero, chamamé? Ou é tudo mais ali pau?
4: Aí, eu acho que falar um estilo, assim, a gente se fechar numa coisa só é muito difícil, porque a gente canta muita coisa, ouve muita
2: canta
4: coisa.
2: Canta de tudo,
4: cada
2: né?
4: Cada um tem o que gosta mais dele.
3: Nosso primeiro disco tem 13 ou 14 faixas. Cada música é um hit.
0: Ah, é?
3: É. A gente quis fazer assim, né? Os nossos 3 primeiros discos são todas músicas inéditas. Então, enquanto o pessoal tá vindo para um lado, a gente tá vindo pro outro.
0: Legal. Vamos trazer mais uma do DVD, é isso?
3: Vamos. Essa canção agora chama Xalane Xalaneiro, uma composição nossa também, que nós gravamos no nosso segundo disco e regravamos no nosso primeiro DVD.
2: Exatamente.
0: Então vamos curtir aí os altaneiros, amigos do Teodoro.

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0: Obrigado,
1: moçada. 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
2: Ei, amigos do Teodoro e Sampaio, você que curte. E hoje a gente tá muito feliz porque a gente tá recebendo os meninos aqui. Já queremos agradecer. Queria mandar um beijo pra Nardelli, toda a produção que nos entrou em contato com a gente. A gente tava aí num namoro pra trazer os meninos aqui, deu certo, graças a Deus. E a gente fica muito contente de receber tanto talento no nosso programa. Programa que tem tantos anos, mas que sempre passam aqui amigos, queridos. E a gente não nos conhecia, a gente não se conhecia pessoalmente, mas já criamos aqui um elo de amizade muito grande com esses meninos, pelo talento, pelo carisma, pela simpatia e humildade deles aqui. E acima de tudo, trazer esse projeto uma concepção diferente, né, do que está se mostrando hoje no mercado fonográfico, né, essa coisa da essência da música, né, de fazer a música com amor, com paixão, aquilo que gosta de cantar, aquilo que o talento que quer mostrar, né? Então, parabéns a vocês.
3: Obrigado.
2: Muito obrigado. Me sinto honrado.
4: Meu prazer é nosso. Obrigado.
2: E Deus continue abençoando vocês aí nas estradas, né? Que livre de todo mal, de todo perigo. Que
3: também,
2: Deus acompanhe vocês, onde quer que você esteja aí, levando a música, essa bandeira da música, né? É, encantando as pessoas assim como nos encantou aqui. Que Deus ilumine cada dia mais.
3: Obrigado.
2: E ó, sigam lá nas redes sociais, Altaneiro, vocês vão ver. Cada dia eles têm um negócio diferente deles lá, parece que é coisa do outro mundo.
3: Persegue nós,
2: né? É, isso aí. E agradecer de coração mesmo, viu?
5: Obrigado, Marcelo.
3: Obrigado de coração.
5: Uma honra ter a sua amizade, viu? E a partir de agora nós vamos nos encontrar muito mais
2: vezes. Se Deus quiser. Um abraço a todos vocês. Obrigado. O menino do... Esse, quantos anos tem esse violão?
6: Esse violão aqui tem...
3: Desde 72?
2: 72.
6: 72.
2: 54 anos.
6: 54 anos.
3: É tempo, hein?
2: É, vai tempinho. Obrigado, Marcelo. Deus abençoe Marcelo, vocês. Foi um prazer receber vocês bem. Aqui. E eu vou despedindo de vocês, agradecendo. E pedir licença para cantar mais uma moda aí, pode ser?
5: Opa, vai lá. À vontade, meu irmão. Então, sinta-se em casa.
2: Marcelo Teodoro para vocês. Baixa a goia, que a moda é muito boa.

0: Agora aqui no Amigos do Teodoro e Sampaio é hora do intervalinho. Mas não saia daí, porque tem muita coisa boa pra você aqui. Baixa a goia que a moda é muito boa.
1: Vamos. 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

0: Maracatu.
1: É, diz que lá pro lado do Mato Grosso tá uma seca braba, né? Aí não é no fundo da grota, é no raso da grota.
0: Não. Toda vez que eu escuto essa música de sanfona do Waitaka, e eu lembro de um alemão que estava vestido de gaúcho uma vez, lembra dele? Cantou lá naquele lançamento que nós fizemos lá. Que até levei um canto de 25 mil daquele careca.
1: Tô sabendo, tô lembrando.
0: Ah. Então, nunca mais.
1: É, mas depois de um canto desse também, como é que vai aparecer, né?
0: Eu lembro, o alemão entrou lá cantando nessa vermelha. Eu precisava daquele tape, viu?
1: É, né?
0: É.
1: Mas onde que nós vamos achar isso agora?
0: Acho que foi filmado aquilo lá.
1: Não sei não, hein? Tá, será?
0: Seu Nicolas, gaúcho.
1: Tava de bombacha.
0: Tava.
1: Bombacha, bota.
0: E outra coisa, ele é um gaúcho mala, porque ele tinha o lenço do Internacional e do Grêmio.
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0: No circo. E nem tinha pouca gente na frente, eu falei pro cara assim, mas escuta, já é 10 horas, o povo não vem? Ele falou, eles vêm tarde, que tem dia que eles nem vêm.
1: Vamos trazer os irmãos Altair e Alexandre pra cantar pra vocês aí.
0: Segura!

0: boa. Estamos de volta com amigos do Teodoro Sampaio para todos vocês. Mais uma vez agradecemos a dona de casa, que gosta muito, está gostando do nosso café, Teodoro Sampaio. E vamos lembrar os pontos de venda, né, Marcelo?
1: Vários.
0: Londrina, a rede de supermercado Santarém, Super Golf, lá em Cambé.
1: Miliose.
0: São 10 ou 12 lojas que tem lá em Cambé. Juliana, os dois em Rolândia. E também o 88 em Londrina foi o primeiro a dar o pontapé inicial para a venda do nosso café.
1: E está vendendo bem, graças a Deus.
0: Ô, bom demais.
1: Dona de casa já aderiu ao café Teodoro Sampaio.
0: E as donas de casa estão vindo no programa para falar, né? Isso é muito importante. Nosso abraço mais uma vez para as donas de casa. Muito obrigado pelo carinho.
1: Um abraço para todo o pessoal que está, dona de casa, que está comprando o café Teodoro Sampaio. O pessoal também dos escritórios, porque no escritório vai muito café, né? O pessoal do comércio que faz o cafezinho para os clientes. Pessoal, todo mundo comprando o café Teodoro Sampaio, porque ele rende muito mais, é puro e verdadeiro. E tem aquele sabor maravilhoso do café, que
0: eu
1: é o café
0: falei,
1: do Brasil.
0: Eu falei em rede de supermercado, contei o nordestino e falou... Eu tenho uma rede, tá cheia de café de vocês.
1: Vamos trazer a Pérola pra cantar pra vocês aí.
0: Sigo!

0: programa Amigos do Teodoro e Sampaio. Intervalo comercial e voltamos já já.
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2: Hora certa.
3: 9:31.
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3: É isso aí, gente. 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

0: Estamos de volta com Amigos do Teodoro e Sampaio. Moda boa, hein?
1: Não. Não.
0: Esse é o bailinho que ele faz comigo, no
1: show. Você tem uma roupa daí?
0: Santo Antônio da Platina, supermercado da Láqua. E Santo Antônio da Platina e Andirá. Também tem o nosso café lá em Santo Antônio da Platina e Andirá. E o mercado Vila Ribeiro, do nosso amigo Eliel, em Santo Antônio da Platina. E o amigo nosso Jacó, lá da rádio, é que faz o trabalho para nós lá.
1: Ei, um abraço para todos eles.
0: Alô,
1: lá.
0: Jacó, vê que música que vai aí, porque eu tenho que atender aqui.
1: É o Marcelo Teodoro, Baixa Goia, camada, muito bom.
0: Segura, camada.

0: Casa.
1: De volta com Amigos do Teodoro e Sampaio. O programa hoje tá muito bom, hein?
2: Bom.
1: Tá espetacular.
2: Hã? Muito calor, por isso que é um programa quente.
1: Tá doido, moço. É. 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
2: Sabe,
1: né?
2: Onde estão pedindo muito café do Teodoro e Sampaio?
1: Onde?
2: Avaco e Almofada, Mato Grosso.
1: Mato Grosso.
2: Aonde passamos lá, o pessoal tá escrevendo.
1: Sinop, Sorriso, Carlinda.
2: Carlinda.
1: Lucas do Rio Verde, Nova Mutum.
2: Sorriso, Cuco, Sorriso.
1: Um abração a todo o pessoal do Mato Grosso lá, que quando a gente vai lá é uma grande festa. E um abraço a todo o pessoal lá. Vamos trazer mais um Teodoro Sampaio?
2: Segura que a moda é muito boa.
1: Baixa agora.

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1: Bem, amigos, chegamos ao final de mais um programa, amigos do Teodoro e Sampaio. Muito obrigado pelo carinho de todos vocês. 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
2: Vai bem,
1: Teodoro e Sampaio. Essa água mineral do Teodoro e Sampaio no rótulo. Muito obrigado pelo carinho de todos vocês. Um abraço pro Teodoro. Abração do Sampaio. Marcelo.
2: É, acabou o programa, gente. Estamos indo embora. Um beijo a todos vocês e até o próximo programa, se Deus quiser.
3: Fiquem com Deus, fiquem com Deus, fiquem com Deus, que com Ele partiremos.
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4: E a hora certa.
5: Hora certa.
6: 9:55.
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20: 9:59.
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1: Muito bom dia, você que está ligadinho aqui na Itambé FM 105,9. A rádio que mais cresce a audiência, a rádio da família. Agora começa um programa totalmente diferente. Esse é o Louvor e Adoração de sábado, de todos os sábados, das 10 horas da manhã. Agora são 10 horas e um minutinho, até o meio-dia. É momento de você parar um pouquinho, e estar mais próximo de Deus. Eu convido você a vir comigo. Vem comigo para louvar e adorar ao nosso grande arquiteto, ao Deus poderoso, criador dos céus e da terra, mantenedor desse universo e que mantém também a sua vida, a minha vida, as nossas vidas, e que possamos nele encontrar paz, que possamos nele expressar toda a nossa gratidão por mais uma semana, pela vida, pela saúde, por tudo que ele nos traz de bom, por todas as coisas em que aprendemos durante essa semana. E sei que tivemos momentos bons e momentos ruins. Nos momentos ruins nós aprendemos coisas, aprendemos a agir diferente, aprendemos a tirar lições desses momentos difíceis, e nos momentos bons temos que aprender a aproveitar e viver cada minuto, cada segundo. É bem isso, gente. Hoje é mais um sábado, hoje é dia 29 de agosto, estamos chegando ao final do mês de agosto, e hoje o tema específico é Sansão. Ó, o WhatsApp já está aberto para você participar, falar comigo, mandar seu bom dia, seu oi, pedir seu louvor, participar do tema, viu, gente? Vocês podem, tá? Podem dar sua opinião, falar sobre o assunto, é uma troca de conhecimentos, né? Juntos nós aprendemos um pouco mais. Juntos tiramos lições desses personagens, grandes personagens bíblicos, boas lições para que possamos seguir o exemplo, e também os momentos difíceis que eles viveram como seres humanos, e aprendermos a não cometer os mesmos erros que, de alguma forma, também cometeram. Então, participe, tá? O WhatsApp é o 44-41-41-4410, e o 449-8837-4005, tá? Para você participar. O tema de hoje é um tema muito importante. A gente vai conhecer um pouco sobre a vida de Sansão, um grande homem em força, força física, e um dos homens mais fracos que a Bíblia apresenta, né, de personalidade. Um homem que se deixou levar pelas paixões do mundo, e que quase pereceu. Quando eu digo pereceu, eu digo de uma forma ampla, né? Ele pereceu fisicamente, ele morreu, né? No momento mais difícil da sua vida, mas nesse momento mais difícil ele ainda encontrou a salvação em Cristo Jesus, a salvação em Deus, buscando aí o perdão e a redenção pelos seus próprios erros. E nós vamos entender um pouquinho sobre a vida de Sansão, tá? Um homem realmente diferente, um homem que foi separado no ventre de sua mãe para ser um nazireu. Nazireu, vamos entender também o que vem a ser, né, um nazireu. Precisamos entender a época em que Sansão foi colocado nesse mundo. Era uma época muito difícil, na época dos juízes. Foi um período antes dos reis, antes da época monárquica, antes do rei Saul, antes do rei Davi e assim por diante. Foi um período em que foi colocado juízes em Israel. Esse período durou em torno de 300 a 400 anos e marcou uma fase recorrente da Bíblia. Naquela época não havia rei, e cada um fazia o que achava certo, o que achava correto, E essa fase ela teve aí um ciclo repetitivo de quatro fases: pecado, servidão, clamor e salvação. Pecado porque o povo nessa época abandonava Deus e adorava falsos deuses, ídolos. O povo de Israel teve várias situações assim, Não é diferente conosco, viu gente? Não é diferente. A diferença está nos ídolos que nós escolhemos, Então, tudo que nós colocamos acima de Deus é um Deus para nós. Deus deve estar acima de todas as coisas. Se não está, é porque você, de alguma forma, está adorando a outros deuses. Servidão. Deus permitia que as nações inimigas, como os filisteus, que era a situação da época, oprimisse o povo. E aí vem o clamor. O povo se arrependia do sofrimento e clamava por socorro. Porque em meio à dificuldade, nós temos essa tendência, seres humanos, Quando a água bate no pescoço, vamos dizer assim, nós lembramos de Deus, E aí pedimos socorro para não morrermos afogados, não é isso? E Deus, em seu infinito amor, misericórdia, sempre estende a sua mão. E nesse caso, ele levantava um juiz, um líder militar, um líder político, para derrotar os inimigos e trazer paz ao povo de Israel. Nessa situação foi em Sansão veio. Sansão foi escolhido. Sansão foi escolhido ainda no ventre da sua mãe. E aí a gente vai entender um pouquinho disso. A sua mãe, que ainda era estéril, deu à luz. Ela recebeu a visita de um anjo que deu as regras, explicou o que aconteceria e assim por diante. É interessante, gente? Que bacana. Deixa eu já falar com o meu povo, que está mandando mensagem, que já está pedindo louvor. Bom dia, Vanderleia. Bom dia. Você está bem? Tudo certinho?

Bom dia também a Severina, capital paulista. Bom dia, Severina. Bom dia, Yuri. Bom dia, rapaz. Já vou estar atendendo vocês, viu, gente? Em termos dos pedidos, estou vendo que todos aqui já estão pedindo aí o seu louvor. Também a Rose. Oi, Rose. Bom dia. Tudo bem? Tudo certinho? É, um abraço para você, para o Jacaré, para o Rodolfo Kaique e toda a família aí. Que Deus abençoe vocês ricamente, tá? É, a Maria Helena e o Vivalter. Bom dia, Maria Helena. Bom dia, o Pedrinho lá em Luxemburgo. Luxemburgo não, tá em Portugal, né? Tá de férias. Ah, fazendo algumas visitas, passeando. Volta e meia mandando aí uns vídeos. Obrigado, Pedrinho. Bacana demais, viu? Tá para visitar um castelo. É, show de bola. Muito lindo, né? É, e tá mostrando ali também a imagem de um cemitério, onde ele, antes de passar, entrar ao castelo, antes de subir ao castelo, passa aí por um cemitério. É bem diferente, né? O estilo europeu, Portugal. É, bom dia também a Lucélia, de Jataí, Goiás. Bom dia, Lucélia. Bom dia, Dalila. Bom dia, pessoal da creche, sempre ligadinho com a gente. Hoje é sábado, não estão trabalhando, mas estão em casa acompanhando o programa. Muito obrigado pelo carinho, viu? O alemão, o Cristiano, é, Cristiano Matei. Bom dia. Bom dia também a Lucélia Francisco, é, lá de Piracicaba. Bom dia, Lucélia. É Lucileia Francisco, lá de Piracicaba. É, bom dia também a Cida. Bom dia, o Tonho, lá em Jacarezinho. A Helena Mendes. Bom dia, Silvana, Natália Serena, Zé Paulo, Diego. Pessoal sempre ligado com a gente também. É, o Chicão da Viola, lá de Rio Claro. Bom dia, Chicão. Bom dia, rapaz. Você tá bem? Tudo certinho? Bom dia, Ney Rodrigues. Bom dia. Bom dia, pessoal de Vila Velha, Espírito Santo, de Vitória, Espírito Santo. Moacir Escárdua, bom dia, meu irmão, você tá bom? Tudo certinho? Ah, bom dia também ao Bruninho, do Lava Jato. Bom dia, Bruninho, tudo bem? Tudo certinho? É, quem mais, pessoal? Ah, sim, a família Escárdua, sempre com a gente lá em Vitória, Espírito Santo. Também em Paracatu, Minas Gerais, o Demerval, é, o Maurício de Formiga, Minas Gerais, um abraço. É, o pessoal lá da Bahia, ligadinho com a gente, Santa Catarina, é, maravilha, gente. Olha, uma coisa que a gente tem que entender para começar, né, falar sobre a história de Sansão, é que somos tão humanos quanto ele. Tão humanos quanto Sansão, tão pecadores quanto. Temos as nossas falhas, os nossos defeitos. Nós vamos compreender e estudar um pouquinho da vida de Sansão, não para julgá-lo, né? Mas para compreender que os erros dele são muito parecidos com os nossos erros, guardadas as devidas proporções, todos nós temos as nossas fraquezas, nossas limitações, nós cometemos nossos erros, mas assim como Sansão, nos momentos difíceis, ele ainda superou, ele buscou a Deus e clamou pela salvação, ainda tem tempo para você, ainda tem tempo para mim. Mas o primeiro ponto de todos eles é, para mudarmos, temos que compreender aonde erramos. Temos que aceitar que somos pecadores em essência. E somos, gente. O pecado está arraigado em nós, nosso DNA. Nós sempre temos a tendência de fazer o errado. O errado é bom, o certo é difícil, é uma escolha. Então admita. Hoje eu convido você a fazer essa autoanálise e admitir, sou um pecador.

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1: Quando nós aceitamos a nossa situação de pecador que somos, de falhos que somos, e colocamos diante de Deus os nossos cacos, os nossos pedaços, ele faz um novo vaso. Ele recria, ele transforma, ele te dá uma nova oportunidade.

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1: Bom dia, Yuri. Como é que tá, rapaz? Tudo certinho? Yuri pediu Aline Barros. E é isso, gente, quando a gente pede e ora, Deus usa-me, sonda-me, transforma minha vida, meu coração. Sabe, ele opera em vós, tanto querer quanto efetuar. É porque você está permitindo, você está deixando. Você quer. E aí é nesse momento que ele diz, pedi e dar-se-vos-á. Buscar e acharei. Quando nós pedimos algo em busca da salvação, ele sempre estará pronto a atender. Aline Barros.
2: É tempo que Deus tem despertado e tem levantado homens e mulheres, jovens, crianças, para serem usados pelo Senhor Jesus nesse tempo.

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1: Bom dia também a Rose. Ô Rose, tudo bem com você? Tudo certinho? A Rose pediu uma música da Dalete, Lança Sobre Mim. Oferece aí para todos os ouvintes, para toda a família, também para todos os amigos da creche. E desejando a todos aí um ótimo sábado.

Seja qual for a dificuldade, qual o problema, qual a sua fraqueza, sabe, o ponto é, lança sobre mim, lança sobre Deus, coloque sobre Ele as suas dificuldades, seus problemas, confie, sabe, se tentarmos lutar sozinhos, nunca conseguiremos. E temos um Deus que enviou seu Filho a esse mundo na cruz para nos dar direito à salvação, e Ele disse, eis que estou convosco todos os dias. É uma promessa feita pelo próprio Cristo, e Ele está. É nós é que não permitimos que Ele trabalhe em nosso coração. É nós que queremos dirigir e fazer nossas próprias escolhas. É nós que queremos, sabe, dar os passos sozinhos. E aí temos as consequências disso. Agora, não espere, sabe, estar na mesma situação que Sansão se encontrou para buscar a Deus. Ele está agora aí à sua disposição. Ele está nesse momento. Ele quer te socorrer, Ele quer te segurar no colo, Ele quer te colocar em seus braços.

braços. Permita, é simples. Sansão, ele foi separado por Deus por qual motivo? Quais eram aí as obrigações ou tarefas ou responsabilidades de Sansão? Deus escolheu Sansão em um período em que os israelitas estavam sob o domínio dos filisteus há 40 anos. 40 anos. Devido, lógico, à própria desobediência do povo. E aí Deus colocou então Sansão, que deveria aí, ele foi separado e deveria servir a dois propósitos específicos: consagração total, demonstrar o poder de Deus por meio de um homem dedicado inteiramente a ele, e aí iniciar a quebra do jugo, da opressão que os filisteus exerciam sobre Israel. Esse era o propósito de Deus na vida de Sansão. A responsabilidade de Sansão estava dividida entre o seu compromisso espiritual e o seu papel de líder como juiz de Israel. O juiz era como se fosse um rei, era como se fosse, mas não era ainda, né? Não havia reis em Israel. Ele, para isso, para que isso ocorresse, ele foi colocado como Nazireu. Vamos entender o que era um Nazireu. Qual era por que esse nome, né? O Nazireu era uma pessoa, ou homem ou mulher, que fazia um voto voluntário de consagração especial a Deus, separando-se temporariamente ou permanentemente para um serviço sagrado. O termo hebraico nazir significava separado ou consagrado. E para ser um nazireu, a partir do momento que se colocava como nazireu, eles impunham três restrições principais nessa situação: abstinência do álcool, a proibição de beber vinho, bebida forte, vinagre ou qualquer produto da videira, incluindo as uvas passas. Crescimento do cabelo, ou seja, o nazireu não podia cortar o cabelo durante todo o período do voto, servindo como sinal visível de sua dedicação, ou seja, aquele cabelo comprido era um sinal visível de que aquela pessoa estava servindo a Deus de alguma forma. A pureza ritual, era proibido tocar cadáveres, mesmo que fosse de parentes mais próximos, para evitar impureza cerimonial. Você pode pensar, mas é que bobeira. Mas não é questão de ser bobo ou não, de ser algo importante ou não. Eram regras impostas para que você fosse considerado um nazireu. Pronto, regras. Não é para ser ou não ser. Que bobagem ou não ser bobagem. Para ser um nazireu, tinha essas regras a ser seguidas. E Sansão foi dedicado, foi separado no ventre da sua mãe para ser um nazireu. Sansão, ele obteve alguns benefícios para libertar o povo de Israel. Como juiz de Israel, Sansão, ele foi colocado sobre ele uma força sobrenatural. Essa força não vinha dos músculos de Sansão. Essa força sobrenatural, já diz sobrenatural, ela vinha de Deus. Ele foi o homem, sim, mais forte da face da terra. E com essa força, ele libertaria o povo de Israel. Ele vencia qualquer homem, qualquer exército, sozinho. E aí tem alguns feitos que nós vamos entender, de Sansão, quanto à sua força. Deus também quer colocar você como homem, como mulher, separados em meio a esse mundo. Deus quer fazer, não precisa fazer votos de nazireu, não, isso era uma época mais na época de Israel, mas basta aceitar Jesus como seu Salvador, e ele faz o convite para você: seja o sal da terra, seja a luz,
Seja o diferente em meio a tantas coisas ruins desse mundo. Seja santo. E santo não quer dizer perfeito, quer dizer separado. Separado, entende? Que as pessoas vejam em você uma pessoa diferente das coisas desse mundo. Mas para isso você precisa aceitar. Você precisa permitir. São 10 horas e 38 minutos. 10h38. Vamos de louvor e adoração. Imperfeito.

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1: Bom dia, Lucélia, já tá aí em Goiás, minha querida, como é que você tá? Tudo bem, tudo certinho? Fala comigo.
2: Bom dia, bom dia.
1: Bom dia, Lucélia.
2: Foi eu retornando de novo.
1: Que bom, hein?
2: Direto de Jataí, Goiás. Eu tava sem internet aqui.
1: Você é sempre bem-vinda.
2: Uma parte da cidade, eu tava fora do ar. Agora eu voltei. Um abraço para todos.
1: Ô, Lucélia, obrigado pelo carinho, viu? Obrigado, seja bem-vinda. Você é de casa, tá? Bom dia, Severina, capital paulista. Ô, Severina, tudo bem com você? Tudo certinho? Um bom dia, paz. Que o Senhor Jesus Cristo nos abençoe. Assim seja. Obrigado, Severina, viu? Forte abraço pra você, tá? Quem mais tá por aqui também é a Josi. Oi, Josi, bom dia, tudo bem? A Josi disse assim, olha, que cada momento desse dia seja envolvido pela luz divina, trazendo paz, prosperidade para nós e toda a nossa família. Amém, assim seja, Josi. Um abração para você, viu? Ótimo sábado, ótimo final de semana e que Deus abençoe você e toda a sua vida, viu? Hoje e sempre, tá? Quem mais está por aqui? Vamos ver. A Vanderleia. Oi, Vanderleia, bom dia. Tudo bem? Tudo certinho? A Vanderleia mandou assim, olha, que seja infinito tudo aquilo que acalma a alma e o coração. Feliz sábado, bom dia, bom final de semana. Assim seja, Vanderleia, um abração para você. Um beijão forte, aquele abraço apertado para a Agatha, tá bom? Deus abençoe vocês ricamente, tá? Sauda é diferente, né? Louvor e adoração, Aparecida Silva. Bom dia, Aparecida, tudo bem? Bom dia também, Eva Aparecida. Ô Eva, bom dia pra você, feliz sábado, que Deus abençoe, tá? Ricamente, tá bom? Maravilha, gente, que coisa boa, viu? Quem tá por aqui também é o Valdionor Queiroz. Ô Valdionor, bom dia, como é que tá aí na Bahia, rapaz? Terrinha boa demais da conta, um abração pra você, viu? Feliz sábado, bom final de semana, que Deus te abençoe ricamente. Bom tê-lo conosco aqui, tá? Forte abraço. Fiel, Isaías Saad, agora são 10 horas e 46 minutinhos.

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1: Bom dia, meu amigo Moacir Escardo, a Vitória, Espírito Santo. Bom dia, meu irmão. Você tá bem? Tudo certinho? O Moacir mandou assim, olha, bom dia, Oliveira. Feliz sábado. É, que Deus abençoe seu dia, sua família, seus planos, fé, gratidão, esperança. É que este sábado seja leve, feliz e cheio de bênçãos. Aproveite cada momento. Feliz sábado. Um abraço, meu irmão. Obrigado pelo carinho. Assim seja, né? Ah, bom dia também, meu amigo Fernando. Você tá bom, Fernando? Tudo certinho? Forte abraço, rapaz. Você tá bom? Tudo na paz? Deus abençoe, viu? O nosso sábado, bom descanso, né? Eu sei que você está descansando, hoje é dia de estar mais próximo de Deus. Forte abraço, meu irmão. Quem mais está por aqui? Deixa eu ver. A Maria Helena e o Vivalter. Bom dia, Maria Helena. Bom dia, Vivalter. Tudo bem? Que o brilho da manhã ilumine seu dia. Obrigado. Obrigado pelo carinho. Deus abençoe. Feliz sábado, viu? Quem mais? Deixa eu ver. Ah, o Chicão da Viola. O Chicão lá de Rio Claro. Bom dia, Chicão. Um abraço para você. Feliz sábado. Que Deus abençoe ricamente você e toda a família em Rio Claro. Um abraço a todos. Também o Ney Rodrigues. Ô Ney, um abraço, Ney. Bom dia, meu amigo, ótimo sábado, abençoado para você e sua família. Tamo na escuta, obrigado, Ney. Um abração para você também, que Deus abençoe, viu, ricamente. A Aparecida Silva. Bom dia, Aparecida, fala comigo.
2: Bom dia. Eu peço aí com Raquel.
1: Certo.
2: Né, vou brilhar.
1: Sim.
2: Na vitrine, mais ou menos assim.
1: Sim.
2: Feliz para todos que estão ouvindo, para você, tá? Que você tenha um feliz sábado,
1: abençoado
2: você, sua família. Que Deus abençoe a cidade Floresta também, o Brasil, o mundo, as criancinhas são o futuro do Brasil. Feliz para todos que estão ouvindo, tá? Deus
1: Amém.
2: Abençoe, Oliveira Júnior. Tenha um bom final de semana para você, para tua família.
1: Eu
2: Deus
1: agradeço.
2: Abençoe. Obrigado. Dá para você rodar essa roda para mim, por
1: Já
2: favor?
1: Já tá no jeito aqui, ó. É Renilda Maria, né? É sua vez. Aparecida, um abraço para você, viu, seu esposo, sua família, que Deus abençoe, um feliz sábado, então, Renilda Maria.

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1: Ah, bom dia, Maurício Mariano. Você tá bem, rapaz? Tudo certinho? Um ótimo sábado, viu? Que Deus abençoe você ricamente. Ele mandou assim, entrega o teu descanso a Deus e confia, porque o amanhã está nas mãos dele, sempre, sempre. Então a gente precisa, né, Maurício, descansar nas mãos do Pai, confiar, acreditar que ele está sempre à frente, e aí as coisas vão acontecendo sempre da melhor forma possível, né? Ah, bom dia também ao Cristiano Matei. O Cristiano, um abraço para você, rapaz. Deus abençoe, feliz sábado, viu? Deus abençoe ricamente. Helena Mendes. Bom dia, Helena. Tudo bem com você? Tudo certinho? É um feliz sábado, né? Que Deus abençoe você, a família. Que o nosso dia, o nosso final de semana seja repleto aí de muitas e muitas bênçãos. Bom dia também a Cida. Oi, Cida, bom dia, feliz sábado para você, pro seu esposo, ótimo final de semana, que Deus abençoe ricamente, tá? Você e toda a sua família, que Deus se faça presente sempre em sua vida. Ah, o Tonho também lá em Jacarezinho, Tonho. Bom dia, Tonho, fala comigo.
2: Bom dia, Júnior. Um ótimo sábado.
1: Amém.
2: Pra você, de muita paz, muita saúde.
1: Pra você também, meu irmão.
2: E você vê um louvor pra mim aí?
1: Sim.
2: Então põe qualquer um aí, bonito aí, né? Todos eles são bonitos. Valeu?
1: Claro.
2: Um grande abraço e um bom
1: prazer.
2: Final de semana e fica com Deus.
1: Ô, Tonho, obrigado, viu, pelo carinho. Obrigado por estar sempre ouvindo a gente. Que Deus abençoe você e toda a sua linda família. Manda um abraço meu para todos, viu? Um abraço meu pro Luiz, para todos aí. Que Deus abençoe vocês, assim, ó, demais. E se faça presente na vida de vocês todos os dias, cada minuto, cada segundo, tá? Eu separei essa aqui, olha, com Jesus Adrian Romero. Nós como eu. São 11 horas e 3 minutinhos. Esse é o Louvor e Adoração.

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1: 11 horas e 9 minutos.
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6: Esse é o louvor e adoração de todos os sábados, das 10 horas até o meio-dia. Agora são 11 horas e 9 minutinhos. Acabou de virar 11 e 10. Você pode participar, viu? O WhatsApp é o 41414410, DDD 44. 41414410 e o 44988374005. Hoje o tema é Sansão. Você pode participar do tema, colocar aí suas ideias sobre o assunto. Se tiver alguma dúvida, pode estar colocando, a gente vai estar respondendo aí na medida do possível. Somos seres humanos, se eu não souber responder hoje, a gente pesquisa e traz aí numa outra oportunidade também a questão para você. Mas olha, participe, viu? É importantíssimo, espero que você esteja gostando aí do tema em si, que esteja sendo importante para você. Sansão, ele foi um homem especial, dotado aí de grande força sobrenatural, se tornou o homem mais forte do mundo para enfrentar os filisteus como juiz de Israel. Em sua época, foi separado como Nazireu, um homem santo, separado, consagrado, e as suas ações assim deveriam ser. Mas ele também teve suas fraquezas, né? Mas vamos ver aqui os feitos de Sansão, como homem forte. A história de Sansão, se você depois quiser pesquisar, está na Bíblia, em Juízes, tá? Capítulo 14, capítulo 15, capítulo 16, você vai encontrar ali a história de Sansão, né? É o relato da vida de Sansão. Sansão, lá em Juízes 14, 5 e 6, você vai ver que ele despedaçou um leão com suas próprias mãos como se fosse nada, devido à sua força, né? É interessante que em todos os episódios do livro de Juízes, de 13 a 16, que relata a vida de Sansão, né, a Bíblia relata que antes de cada feito, antes de Sansão exercer sua força para fazer algo, a Bíblia relata assim: o Espírito do Senhor se apoderou dele. Interessante isso, né? Indicando que a força era sobrenatural e ligada ao seu voto com Deus, a sua consagração a Deus. A força não vinha dele como pessoa, como ser humano. Você entende que você pode buscar a força de Deus para você? E eu não estou falando agora de força física, não. É de força para vencer os seus obstáculos, força para superar as dificuldades, força para enfrentar os seus leões de cada dia. Hã? Assim como Sansão despedaçou um leão com suas próprias mãos, você tem aí os seus leões da semana para enfrentar. Então, que você possa buscar essa força divina, essa força sobrenatural, essa força que vem do Pai, para despedaçar os leões que estão à sua frente, para você enfrentar com coragem. Sansão, em Juízes 14, 19 a 20, ele matou 30 filisteus em Ascalon, né? E um homem contra 30. Ele queimou os campos dos filisteus com 300 raposas amarradas em pares, com tochas nas caudas. Ele partiu as cordas novas que os homens de Judá usaram para amarrá-lo. Ele matou 1000 filisteus com... Sabe qual a arma que ele estava usando? Uma queixada de jumento. Arrancou os portões de Gaza com as colunas e tranca e tudo, e os carregou no ombro até o topo de um monte. dá para entender um pouco aí da força que Sansão obteve vinda de Deus. O último feito de Sansão, nós vamos falar mais para o final do programa, porque também foi a sua morte. Mas Sansão, ele teve essa situação, essa força que vinha de Deus para libertar o povo de Israel, para enfrentar os filisteus, para trazer honra ao povo de Israel, para libertá-los da tirania dos filisteus. Mas acima de tudo, para mostrar que Deus estava no controle, né? Que Deus estava agindo para libertar. Você entende isso? Sabe, em nossa vida, em nossas vidas, na sua vida, você tem dificuldades. Eu sei que você enfrenta problemas. Eu não sei qual o problema que está te preocupando, qual a situação que você vai enfrentar, seja ela financeira, seja ela física, seja ela emocional. Todos nós temos as nossas dificuldades. Mas o que eu quero dizer para você, meu querido, é que você nunca está sozinho. Você nunca está abandonado nesse mundo. Pode ser que as pessoas não te deem a devida atenção, mas Deus te ama. Ele está contigo. Mas por que acontece tanta coisa ruim então, Oliveira? É simples, oxe. Nós estamos vivendo num mundo de pecado, aonde o príncipe das trevas reina. Nesse mundo nós não teremos paz, pelo contrário, teremos aflições, enfrentaremos dificuldades. Sábado passado eu mencionei uma situação que eu quero repetir e ressaltar para você, uma coisa muito importante. Quando você decide seguir a Deus, não quer dizer que daqui para frente tudo vai ser mil maravilhas. Quem disse certa vez, se prostrado me adorares, te darei o mundo, não foi Jesus. Não foi Deus. Entende isso? Foi justamente o contrário. Foi Satanás que, olhando para Jesus, disse: se você prostrado me adorares, te darei o mundo. O mundo já pertencia a Deus, a Jesus. Mas entende o que eu quero dizer? Quando nós vamos até Deus, não quer dizer que nós vamos conquistar bens materiais e que está tudo certo, que a empresa vai bem, que a família vai dar tudo certo, que está tudo resolvido. Não, não é isso. Isso, quem disse foi o inimigo, né? Querendo adoração. Deus não quer vender bênçãos. Ele quer te proporcionar bênçãos. Mas para isso, você tem que aceitá-lo. Somente isso. Aceitá-lo como seu Salvador e como o Senhor de sua vida. Vai continuar tendo dificuldades? Vai. Eu digo para vocês que de repente poderão surgir dificuldades até maiores. Mas você não vai estar só. Deus tem sonhos para você, tem planos para você. E os sonhos e planos de Deus são muito maiores do que os seus sonhos, do que os seus planos. Deus teve sonhos e planos para com Sansão, assim como tem sonhos e planos para com você. Assim como Sansão fez suas escolhas, você faz as suas. Então eu quero fazer um convite para você agora. Reflita e pense sobre suas escolhas, sobre suas decisões. Porque o que Deus quer é te dar a salvação. Esse é o maior sonho de Deus para a sua vida.

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1: Bom dia, meu amigo Fernando. E aí, rapaz, tudo certinho? Sabe, é tão bom, Fernando, quando a gente percebe que Deus, Ele opera em nós, tanto querer quanto efetuar, segundo nossa permissão. E Ele faz e quer fazer tudo novo em nossa vida. Ele quer transformar a nossa vida, Ele quer transformar nossas ações, Ele quer transformar nosso caráter, Ele quer nos moldar segundo a sua semelhança. Mesmo com nossas fraquezas, os nossos problemas. Mas Ele quer e pode fazer. Só basta uma coisa. Basta nós permitirmos.

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1: São 11 horas e 34 minutinhos, esse é o Louvor e Adoração. Estamos falando um pouquinho sobre Sansão, o homem mais forte da face da terra, de toda a história, de todos os tempos, e ao mesmo tempo mais fraco. Fraco mentalmente, né? Cometeu diversos erros. Apesar de Deus ter um propósito para a sua vida, apesar de toda a demonstração de que Deus estava com ele, em sua força física, que era uma força sobrenatural que vinha de Deus, ele cometeu diversos erros. Casou-se com uma mulher filisteia contra a vontade dos pais, guiados pelos seus próprios olhos, pelas suas próprias paixões, tocou em cadáver, coisa que ele não poderia como nazireu, né? Quebrando aí o seu voto, comeu mel, ofereceu também aos seus pais mel, esse que estava num cadáver. Não é nada. Não, o que, que tem a ver, Oliveira? Nada de, não, o que tem a ver é o seguinte: quando Deus diz que é assim, é assim. Aos nossos olhos pode parecer bobo, né? Mas é assim. É por isso que é importantíssimo nós conhecermos sua palavra. É importantíssimo nós conhecermos a Bíblia. E aí você vai ler algumas coisas que aparentemente parecem tolas. Mas se Deus diz que é assim, meu filho, é assim, pronto, acabou. Quem somos nós para contrariar? Quem somos nós para dizer, não, que é isso, bobagem? Não dá para ser assim. Quando Deus diz que é, é. Ele é Deus, entenda isso. Lá tem um manual de instruções, a Bíblia nos dá diversas instruções para cuidar da saúde, como cuidar da saúde, tipos de alimentos que podemos ou não podemos comer. Ah, mas isso foi, não tem essa de foi, ainda é. Deus continua sendo Deus. Quando você passa por apuros, não é a Ele que você pede socorro? E aí quando Ele diz que você pode ou não pode comer aquilo, você questiona? Eu não estou falando de religião, gente. Eu estou falando de Bíblia. Eu não estou falando de denominação. Eu nunca vou falar. Eu estou falando de princípios que Deus diz, orientações, ponto. Entende? Sansão, ele questionou Deus. Ele se achava autossuficiente devido à sua força. E por diversas vezes ele foi impulsivo. E essa impulsividade levou ele a cometer atos sórdidos de vingança. Ele frequentou casas de prostituição em Gaza. Ou seja, ele desonrou tudo aquilo que Deus havia pedido para ele fazer. E eu digo para você, todas as atitudes têm consequências. Nós plantamos, nós colhemos. Entenda, meu querido, que dons não substituem caráter. A força de Sansão era sobrenatural, mas ele usou para satisfazer os seus próprios interesses. Os talentos que Deus dá não é garantia de aprovação se não houver obediência. Maldito o homem que confia no homem. Entende? Deus te dá, te proporciona dons, talentos. Pense bem como você usa. Pequenos compromissos levam a grandes quedas. Sansão não caiu de uma vez. Ele foi quebrando o voto pouco a pouco. Pouco a pouco. Ele tocou o cadáver, comeu o mel, frequentou casa de prostituição, casou com Dalila. Veja, foram etapas. Tudo que o homem semear, isso colherá. Quando você entende o que a Bíblia te diz e vê, mas pouco vai dando importância e vai quebrando regras, aos poucos, as consequências vêm. As escolhas de relacionamento têm consequências espirituais? Tem. Diga-me com quem andas, eu direi quem tu és. Não dá para misturar luz e trevas, não tem jeito. A intimidade com Deus vem antes da força. Sansão, ele tinha essa força sobrenatural que vinha de Deus, mas ele não procurou Deus. Na realidade, durante toda a história de Sansão, há apenas dois relatos de oração. Olha só. Faltou comunhão, faltou intimidade, faltou relacionamento com Deus. E não conversar com Deus, não estar com Deus, é uma armadilha. Entende? E as duas vezes que ele orou foi para pedir socorro, que estava em apuros. Sabe, o arrependimento ainda reescreve o final na vida de Sansão. E essa é uma outra etapa. Mas o importante é entender que o autor da vida está aqui, ó, à nossa frente. E ele quer ter esse relacionamento diário contigo, dia após dia. O que você faz? O que você tem feito? Pense sobre isso.

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São 11 horas e 48, 49 minutinhos. Sansão foi um homem com força física e fraqueza mental. Sansão, ele derrotou exércitos, ele enfrentou o leão, ele fez muitas e muitas coisas com a sua força física, mas se entregou à paixão. Dalila é uma mulher que foi colocada na vida de Sansão para destruir ele, que era a força de Israel do momento. E ele se entregou à beleza, à paixão, e foi cedendo. Dalila é interessante que por 3 vezes questionou e perguntou a razão de sua força. E por 3 vezes ele... Por 2 vezes, né? Ele disse algo e ela entregou, né? Então, assim, Sansão, ele teve provas de que Dalila estava ali só para destruí-lo. Mas ele foi cegado pela paixão, pela sua fraqueza e pela ausência de Deus. Não porque Deus não estivesse com ele, mas porque ele estava distante de Deus. E chegou um momento, na terceira tentativa, ele entregou qual era a sua força. A força que vinha de Deus estava relacionada ao seu pacto como Nazireu, o cabelo e assim por diante. E quando ele fez isso, ela o embriagou, ele dormiu. Quando ele acordou, ele estava acorrentado, preso, com os cabelos cortados e a ausência de sua força. A força de Sansão estava no seu cabelo? Não, não estava, nunca esteve. Mas o cabelo era um símbolo do seu pacto com Deus, da sua aliança com Deus. E ele simplesmente rompeu, ele simplesmente entregou, ele simplesmente não deu conta de que isso poderia acontecer. E aconteceu. Sabe, muitas vezes nesse mundo nós somos cegados pelas paixões, pelas nossas fraquezas. E eu quero dizer para você que devido a isso, muitas vezes nós nos envolvemos com as coisas do mundo e quando acordamos, estamos lá, no meio da lama, no fundo do poço, sem ter o que fazer, sem ter a quem recorrer. Sansão, naquele momento em que ele estava acorrentado às colunas do templo da cidade de Gaza, onde estava sendo caçoado e zombado pelos filisteus, ele sabia que ali era o seu fim. Ele sabia que estava perdido. Mas sabe, o fim para nós, seres humanos, nem sempre é o fim para Deus nos resgatar, nos salvar. E naquele momento, Sansão orou: ó Deus, peço-te, te lembres de mim. Fortalece-me, ó Deus, só mais esta vez, para que de um só golpe eu liberte o povo de Israel. Sansão estava cego, tá? Eles perfuraram os olhos dele, amarraram, zombaram, caçoaram. E agora ele estava naquele momento difícil e ele lembrou, olha só, essa foi a segunda oração de Sansão em toda a sua vida. E aí, mesmo com os cabelos raspados, sem nenhum mérito próprio, Deus ouve o clamor, porque naquele momento Sansão estava sendo sincero. Naquele momento, Sansão clamou com fé sincera, com fé genuína, e aquele homem que estava no fundo do poço, respirando por aparelhos, vamos dizer assim, e o Espírito do Senhor veio sobre ele uma última vez,
dando-lhe força para empurrar as colunas centrais, e todo o templo desabou, destruindo os inimigos de Deus que estavam caçoando e zombando dele e de Deus. E assim Sansão morreu. Mas Sansão, ele obteve a maior graça de todas, que foi a salvação, mesmo no último minuto de sua vida. Você entende como é Deus? Deus quer salvar você. Ele quer resgatar você, mesmo que seja no último minuto de sua vida, mas não deixe para o último minuto. Não deixe quando você estiver acabado, destruído, até porque pode ser tarde demais. Faça isso agora. Deus quer resgatá-lo. Deus quer salvá-lo. Ele quer fazer de você um vencedor. Os sonhos de Deus são maiores que os seus sonhos. Permita que os sonhos de Deus sejam realizados na sua vida hoje, agora, enquanto é tempo. Abra seu coração. Deixe Deus operar em sua vida. Que Deus possa derramar bênção sobre você, sobre sua família, que o seu sábado seja mais que abençoado. Está acabando aqui o louvor e adoração desse sábado. Sábado que vem tem mais, a partir das 10 da manhã, e você já é meu convidado especial. Mas vamos encerrar o programa de hoje pensando dessa forma: os sonhos de Deus são maiores que os meus. Acredite, aceite e permita que Deus realize o sonho dele em sua vida hoje.

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2: Hora certa.
3: 11 horas e 59 minutos. 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
4: Oi, gente! Tudo bem, Chuchu? Como é bom estar aqui com vocês. Com licença, tô chegando, hein? Bora lá, porque hoje é sabadão! Final de semana, dia 29 de agosto de 2026. Tá na hora de trazermos previsões astrais. Nós vamos saber como é que fica aí, né, pro nosso signo neste final de semana. Vamos começar então, bora? Alô, você de Áries! Olha, sábado, viu, Ariano, Ariana? Mas Vênus e Saturno colocam assuntos profissionais em destaque. Então aproveite para finalizar qualquer tarefa que esteja pela metade. A paquera pode surpreender ao longo do dia, a sinal de momentos descontraídos com o par, hein? Mas isso pode mudar no final da noite, então cuidado. O número da sorte para vocês é o 11, a cor rosa. Você terá mais facilidade para tomar decisões importantes envolvendo dinheiro hoje, Tourinho. Se precisa de grana, é um bom momento para fazer uma extra aí, viu? O romance fica mais sólido. A conquista pode ficar meio lenta, mas talvez a galera pode dar uma mãozinha para você. Número da sorte hoje, 29, a cor preto. Geminiano, geminiana, você tá começando o sabadão com mais pique e tudo deve correr a mil maravilhas. Mais tarde, aproveite para fazer novos amigos e ampliar a sua rede de contatos. Bom, o ciúme e as cobranças podem trazer tensão à noite. Bora lá, cuida, viu? Número da sorte para vocês é o 41, a cor azul turquesa. Câncer. E você de Câncer, sábado. E olha, o astral tá para lá de favorável para curtir sua casa. Vênus e Saturno animam as conversas e os contatos com pessoas que estão distantes. Fofoca pode incomodar, hein? Ai, ai, ai. A vida amorosa talvez fique mais sossegada do que você gostaria, mas ainda assim pode surgir novidade interessante aí, hein? Só evite falar demais à noite, tá? Número da sorte Câncer pra vocês é o 32, a cor cinza. E assim, ponto final, né, gente? Terminamos o nosso primeiro bloco aqui do horóscopo. Daqui a pouco a gente vai voltar, eu volto aqui na nossa rádio, pra falar pra você de Leão, Virgem, Libra e Escorpião. Continue com a gente aqui, até daqui a pouco.
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10: Oi, turma! Tô chegando e vou desfilar o meu veneno a partir de agora com vocês! Muito prazer, eu sou o Silva Júnior, mas pode me chamar de seu amigo bem formado. A partir de agora, o Fofoqueira tá no ar! Hoje é sábado, abadu, é final de semana, adoro! 29 de agosto de 2026 e a última edição da semana do Fofoqueira está no ar contando os babados dos famosos! Ana Pires, filha de Glória Pires, chamou a atenção pela enorme semelhança com a mãe, após aparecer em um vídeo que viralizou. A aparência da jovem surpreendeu, tanto que muita gente imediatamente lembrou de uma das personagens mais marcantes da carreira da atriz. Nos comentários, internautas compararam Ana às gêmeas Ruth e Raquel, vividas por Glória Pires na novela Mulheres de Areia, exibida nos anos 90. Teve até quem sugerisse que a filha da atriz poderia interpretar as duas personagens caso a história ganhasse um remake. A brincadeira também acabou envolvendo Cléo Pires, outra filha de Glória, e reacendeu a discussão sobre as semelhanças da família. Enquanto Ana foi apontada como praticamente uma cópia da mãe, muitas consideraram Cléo muito mais parecida com o pai, o cantor Fábio Júnior. Com tantas comparações, o vídeo acabou despertando até uma onda de nostalgia entre os fãs de novelas. Para boa parte do público, Ana lembra justamente Glória na época em que interpretava as gêmeas Ruth e Raquel e fazia sucesso na Globo em Mulheres de Areia. Eu não acho tão parecida assim, mas sim, com a mãe é muito parecida, né? Mas não com o personagem da época que a Glória Pires fez. Eu lembro que eu era criança, tinha 8 aninhos e eu assisti essa novela. Gente, já eu volto com mais destaques do mundo dos famosos por aqui.
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2: Muito bem, senhoras e senhores, está entrando no ar mais um The News Coffee Time. As grandes emoções do passado estão de volta, de presente, pra você. Que bom então, né? A partir de agora você ouve aí as grandes emoções dos anos 70, 80, 90, até 2000 também, se for bom, a gente traz de volta. A partir de agora, tem The News Coffee Time.

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0: Oh, que bacana! The Music of Time, as grandes emoções da sua vida. A gente volta já, não sai daí.
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4: 12 horas e 24 minutos. 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
5: Oi, gente! Tudo bem, Chuchu? Nós estamos de volta. Delícia! Maravilha de programação nesta maravilha de sábado, né? Sábado é bom! Sábado é gostoso demais. Final de semana a gente gosta bastante, né? Bom, vamos lá então para o segundo bloco do nosso horóscopo de hoje. Alô, você de Leão! Fim de semana com vibes para lidar com dinheiro, assuntos relacionados à herança ou até para fechar o negócio, hein? Rapaz, olha, A2 é sinal de harmonia e sintonia, mas talvez não seja uma boa ideia misturar amizade e dinheiro. Cuidado. O número da sorte para vocês é o 14, a cor é o lilás. Sábado, mas se precisa trabalhar ou adiantar o serviço, saiba que suas chances de ganhar dinheiro serão as melhores do que você imagina. Sua popularidade segue em alta, mas se quer se destacar na conquista, adiante os contatinhos, viu? O romance também corre melhor ao longo do dia. À noite, há sinal de tensão, cobranças ou excesso de expectativas com quem ama. O número da sorte hoje é o 52, a cor azul royal. Libra, amores, bem-estar. Bom, Vênus e Saturno avisam que a saúde e os assuntos de trabalho talvez precisem de um esforço extra da sua parte para correrem muito bem, ok? Não deixe escapar nenhuma oportunidade para se divertir hoje, a dica é essa. O romance fica mais animado, viu? A saúde pode pedir um pouquinho da atenção à noite, bora lá. O número da sorte para vocês é o 21, a cor violeta. Você de Escorpião, as energias de Vênus e Saturno prometem animar as amizades. O sábado tem tudo para ficar mais movimentado. É isso aí, viu? Há sinal de tensão à noite, inclusive nas amizades. Então controla. Durante o dia, belezinha. À noite, toma cuidado, viu? Você e o par estarão mais unidos e o desejo tende a crescer, mas será difícil driblar uma briga. Ai, meu Deus do céu. Número da sorte hoje, para você de Escorpião, é o 59. A cor é o azul esverdeado. E assim, ponto final. Terminamos o nosso segundo bloco. Daqui a pouco eu volto, gente. E aí termino falando para você de Sagitário, Capricórnio, Aquário e Peixes. Continue com a gente, tá? Daqui a pouquinho.
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1: Muito bem, estamos de volta para tricotar gostoso aqui no Fofoqueira. Deste sabadão, ótimo fim de para você. A cantora sertaneja Mariana Fagundes está grávida do primeiro filho e comemorou a novidade. Após 20 anos de relacionamento com o empresário Alessandro Souza, com 11 semanas de gestação, ela celebrou a chegada do bebê e definiu o momento como um dos melhores e maiores surpresas que já teve na vida. Mariana contou que ela e o marido não têm preferência por menino ou menina e desejam apenas que o bebê venha com saúde. O casal considera a gravidez um verdadeiro milagre e escolheu este momento para dividir oficialmente a notícia com o público. A novidade chega justamente em um momento, em uma fase especial da carreira dela, né? Que vive o sucesso da música Peão Todo Tatuado, lançada em março e que ganhou, né, repercussão nacional e grande sucesso e chegou ao topo das paradas do Spotify Brasil. Empolgada com tantas mudanças, Mariana agradeceu a Deus e disse que 2026 chegou para marcar o melhor ano da sua vida, a vida do casal também. Agora, além das conquistas profissionais, a cantora se prepara para viver pela primeira vez a experiência de ser mãe. Só não entendi o porquê, né? Ela nunca conseguiu estourar e agora que ela tá estourada, resolveu engravidar e tudo mais. Não que a gravidez vai atrapalhar a vida dela, pelo amor de Deus, não quis falar isso, né? Mas claro que vai ter que dar uma pausa ali na hora que o bebezinho estiver quase na hora de sair. Aí já viu, né? Eita, eu aumento, mas não invento. Daqui a pouco eu volto com o último assunto de hoje aqui do Fofoqueira.
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0: Essas são as últimas de hoje, já produção. Que pena, 2 horas passa rápido demais, né, gente? A gente volta na próxima edição com mais The Mills Coffee Time. Se cuida, juízo, e até a próxima edição.
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2: 12:47. 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
3: Oi, gente, tudo bem? De volta, com licença, tô chegando aqui para terminar previsões astrais deste sabadão maravilhoso. Como é bom estar aqui com vocês, né? Sábado gostoso com previsões astrais. Vamos lá? Alô, você de Sagitário. Sagitário. Vai trabalhar? Tá trabalhando, bebê? Bom, então é o seguinte, atividades feitas em casa ou de maneira mais sossegada podem render melhor, viu? As amizades hoje saem ganhando, assim como a vida amorosa que tem tudo para ficar em alta. Porém, mas entretanto, o ciúme cresce à noite e traz desafios. Cuidadinho para você, tá? O número da sorte hoje é o 13, a cor é o lilás. Capricórnio. A sua atenção pode se voltar para assuntos mais rotineiros. Seu bom senso fica evidente e não falta energia para finalizar aqueles assuntos mais chatinhos, seja em casa ou no trabalho. Olha, o Vênus e Saturno trazem mais bom humor para curtir os momentos de folga e podem até agitar uma paquerinha com alguém que mora longe. Se já tem compromisso, a dois fica mais fácil conquistar a estabilidade que sempre sonhou, tá? Capricórnio, número da sorte hoje é o 59, a cor lilás. Aquário. Senhoras e senhores de Aquário, final de semana tá aí com energias muito boas, hein? Vênus e Saturno estão agitando as coisas. Sinal de que você pode ter novas aí com grana ou fechar um contrato favorável. Eita, coisa boa. A chance de se apaixonar à primeira vista também, hein? Um astral romântico anima a vida 2, a sinal de tensão à noite também. Então, calma, se controla e bora. Número da sorte hoje pra você, de Aquário, é o 4, a cor lilás. E você de peixes, desejo de ficar no seu cantinho, curtir a companhia da família, tem tudo para crescer neste sabadão. Pode ser uma boa pedida faxinar os armários, cuidar de algum serviço, sabe? Olha, Vênus e Saturno colocam os relacionamentos em destaque hoje, tá? Se tá sonhando com alguém aí, se tá na pista, pode se envolver com um amor antigo, embora nem tudo seja perfeito também. Número da sorte 56, a cor branco. E assim, ponto final, gente. Terminamos o nosso horóscopo de hoje. Mas, ó, eu volto, hein, na segunda-feira aqui na nossa rádio. Forte abraço pra você, um beijo, se cuida e até lá. Tchau, chuchu.
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1: Legal, turma! Estamos de volta com o último babado dos famosos de hoje. John Drops surpreendeu os seguidores ao mostrar o resultado de uma transformação que já eliminou cerca de 40 quilos de seu peso. O influenciador publicou novos registros do corpo e aproveitou a mudança para brincar que agora enfrenta outro problema. Precisa renovar até o estoque de cuecas. Em tom bem-humorado, John contou que os 40 quilos foram embora, né? Os 40 quilos foram embora. Ficou com menos isso, né? No seu corpo, por isso tá ficando ali as roupas sobrando, vai ter que renovar o estoque do guarda-roupa, como se isso fosse problema para ele. A diferença chamou a atenção do público, principalmente porque o influenciador vem compartilhando detalhes dessa mudança ao longo do processo. Conhecido pelo bom humor, John Drops ganhou fama na internet recriando roupas usadas por celebridades de maneiras improvisadas. Objetos comuns do cotidiano costumam virar peças de figurino nas produções dele, característica que ajudou a popularizar seus conteúdos. Desta vez, porém, foi a própria aparência dele quem roubou a cena e virou assunto entre os seguidores. E John manteve seu estilo de sempre ao comemorar a transformação, fazendo piada com as roupas que deixaram de servir. Gente, era o que era por hoje. Agradeço de coração o carinho, a audiência, e a gente volta na segunda-feira com mais uma edição do Fofoqueira atualizando você. Grande abraço, fiquem todos com Deus, ótimo fim de até lá.
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4: E está no ar essa programação que é top, que faz parte sim do seu sabadão. Tô falando do nosso programaço Sabadão VIP. Só as tops do pop tocando pra você aqui na nossa programação. Aquela mistura de músicas do nosso sabadão que combina com o nosso sabadão. Agora pra você no ar o nosso Sabadão VIP. Comigo, Douglas Santos, prometendo trazer pra você aquela mistura de músicas no seu sabadão. Então aumenta o volume, avisa todo mundo, avisa aí nas redes sociais também que o Sabadão VIP está no ar, no comando. Eu mesmo, seu locutor Douglas Santos. Sabadão no ar.
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0: Sentimento, hein?
1: Sentimento. Luan.
2: Vai, Luan, vai.
0: Ai, coração. A próxima, né?
2: Quero ver você cantar a braba agora, Luan Pereira. Vambora, meu filho.
0: Nossa Senhora.

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1: E aí, tá curtindo o Sabadão VIP? Gente, chegou aquele momento, chegou aquela hora do nosso show do intervalo e daqui a pouquinho estou de volta com muito mais pra você aqui, ó, comigo, Douglas Santos, com a melhor programação do seu rádio, que é o Sabadão VIP. Volto já!
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4: De volta por aqui com o nosso Pronto Falei, as últimas dos famosos nesse final de semana. Por aqui é o Kleber Salles, o KS. Olha aí, a Leandra Leal, gente, usou as redes sociais para esclarecer declarações feitas durante uma participação no programa Sem Censura, depois que trechos da entrevista repercutiram na internet. A atriz afirmou que seus comentários foram interpretados de maneira equivocada e negou que esteja demonizando as chamadas canetas emagrecedoras ou romantizando a obesidade. Leandra explicou que reconhece a importância desses medicamentos no tratamento da obesidade e do diabetes, principalmente quando existe indicação clínica. A crítica, segundo ela, é o uso desses remédios exclusivamente por motivos estéticos, como forma de alcançar padrões de beleza considerados inalcançáveis. A atriz também classificou como um retrocesso a volta da valorização da extrema magreza e afirmou que essa pressão pode prejudicar a autoestima das mulheres. Por fim, Leandra fez um alerta sobre vídeos publicados nas redes sociais. Segundo ela, cortes de entrevistas podem retirar declarações do contexto e gerar interpretações diferentes daquilo que realmente foi dito. É, rapaz, situação complicada essa, viu? Eu sou Kleber Salles, daqui a pouco tem mais, hein? A gente volta já já pra falar mais da vida dos famosos, hein? Fique ligado!
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5: Hora certa! 1:17.
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0: Tô de volta, hein? Eu te falei que é rápido o nosso show do intervalo. Sábado VIP de volta e música boa chegando aí pra você curtir. Aumenta o som.
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0: Obrigado!
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2: E aí, tá curtindo o Sabadão VIP? Então continue com a gente, continue na melhor. Vamos lá para um rápido apoio cultural e daqui a pouquinho estou de volta com muito mais. É aqui na melhor rádio do Brasil, hein? Com seu Sábado VIP, com Douglas Santos. Volto já.
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5: E a Virgínia Fonseca não tem mais um acordo comercial com a casa de apostas Blase, viu? É, o anúncio foi feito por ela mesma em seu perfil no Instagram. A VF Digital comunica o encerramento da parceria comercial de Virgínia Fonseca com a Blase. A decisão foi formalizada observando os termos aplicáveis à relação contratual, encerrando-se de forma regular esse ciclo, escreveu a agência que representa Virgínia. O acordo de Virgínia com a Blase era alvo de críticas constantes nas redes sociais. Isso aumentou durante a Copa do Mundo e foi parar na justiça. O MPDFT, Ministério Público do Distrito Federal e Territórios, apontou indícios de práticas abusivas na divulgação de apostas esportivas e pediu indenização de 120 milhões de reais por danos morais coletivos, né? Além da retirada de conteúdos considerados enganosos. No processo, a sugestão de aposta para Cabo Verde superar a Argentina na Copa é citado como incentivo para os apostadores perderem. Que coisa, hein, rapaz? Eita, nós, hein? Eu sou Kleber Salles e esse foi o nosso Pronto Falei, sempre com polêmicas vindas por aqui, né?
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7: Hora certa.
3: 1:38.
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top do seu rádio, o seu Sabadão VIP. E aí, tá curtindo a nossa programação? Tá chegando mais sucesso pra você continuar curtindo o melhor do seu rádio. É o Sabadão VIP com o melhor do pop, aquela mistura musical pra você.

0: você tem que mandar aquela mensagem. Mas manda o que está no seu coração.
1: Porque se fosse eu falaria mais ou menos assim.
2: Ei, boa noite. Antes de te bloquear, eu só vim te dizer que a partir de hoje pode tocar o terror, fazer o que quiser fazer. A boca é sua, curte sua farra. Sinto mais nada.
0: Não, apaga, apaga, apaga.

0: beleza.
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2: E é isso, gente. Vou ficando por aqui, hein? Obrigado aí por sua audiência, por sua companhia aqui no nosso Sabadão VIP. Até a próxima edição aqui na melhor rádio do Brasil. Mesmo horário, hein? Conto com você. Obrigado. Se quiser, pode seguir a gente aí nas redes sociais. Aqui é a nossa rádio mais top do Brasil. Fique por dentro da nossa programação e das demais programações que tem a nossa emissora. Só programação top. Valeu por sua audiência. Fica com Deus e até a próxima. Próxima edição. Fui, tchau.
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5: E a Luísa Sonza anunciou que foi pedida em casamento, gente. Pois é, a cantora está em um relacionamento com o médico residente Luiz Ribeirinho e compartilhou fotos do pedido que aconteceu em um cenário paradisíaco na Alemanha. Na publicação, a artista aparece sendo pedida em casamento pelo amado em frente ao lago ABC, no sul da Alemanha, com águas cristalinas e cercado por montanhas. Abre aspas, sempre foi você, sim, para sempre, fecha aspas, escreveu Sonza na legenda da publicação. Nos comentários, famosos parabenizaram a cantora pelo noivado. Felicidades, disse Marina Rui Barbosa. Que lindos, felicidades sempre, desejou Pedro Sampaio. Que notícia linda, celebrou Duda Beach. O noivo de Luísa Sonza é Luiz Ribeirinho, que é médico residente em cirurgia plástica, né? É legal demais, ele que é de Portugal e mora na Alemanha também, né? E se divide aí entre Portugal, Munique e São Paulo, né? Entre Lisboa, né, que é a terra natal dele, Munique e São Paulo, onde Luísa Sonza mora, né? Eu sou Kleber Salles, esse foi o nosso Pronto Falei. Grande abraço para todo mundo e um ótimo fim de semana, hein?
3: 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Itambé FM e a hora certa. 2:01.
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1: Alô, alô, estamos chegando. Boa tarde, mais um sabadaço aí com o DJ Renatinho fazendo a festa, hein? Sejam todos bem-vindos, estamos ao vivo pela Rádio Itambé FM 105,9. Pra quem gosta de curtir o melhor do flashback, o melhor do Italo Dance, versões novas aí, né? Pra galerinha que gosta de curtir. Galera, hoje tem bastante coisa, hein? Hoje tem ingresso aí, tem sorteio aqui na programação de DJ Renatinho para o circo, né? O circo Carrossel, que é hoje à noite. Pra quem quiser participar, pra quem quiser participar, na verdade, vai só perguntar, só falar. Mandar um áudio falando qual é a sintonia da Rádio Itambé FM. E aí você vai estar concorrendo a um ingresso. Cada família vai ter, eu tenho 10 ingressos para 10 famílias, tá bom? Um ingresso cada família, beleza? Para todo mundo ficar contente, todo mundo. E aí vai retirar até 6 horas da tarde lá na loja Gaspar Presente, tá? Lá em Floresta. Beleza, galera? Estamos começando. Sejam todos bem-vindos. Quer participar? Bora, gente. Bora mandar áudio pra gente lá no WhatsApp da rádio falando que eu quero concorrer, hein? A Vanderlei já mandou aqui já. Ô, boa tarde. Que bom que você voltou. Fico feliz. Obrigado, viu, Vanderlei? Obrigado. Deus abençoe você e sua família sempre, tá? Vanderlei, quando pode, sempre que o DJ Renatinho tá ao vivo no sábado, ela já tá junto com o DJ Renatinho. Obrigado, tá? Deus abençoe pra você, pra mamãe, dona Dalira, né? Tá ligadinho também. Um abraço pra vocês. Manda um abraço também pro César Norato. Eita, nós. Um abraço pra vocês. Galera, bora curtir? Bora lá, bora lá, bora lá, bora lá.

ligadinha aí na 105,9. A galera que tá lá pela web rádio também, né? Um abraço pra vocês aí. Meu grande amigo Claudemir Buiu já tá ligadinho, já tá sintonizado. Um abraço, meu querido. Já mandou mensagem aqui pra gente já, aqui que mandou tocar a Radiorama, né? Já já na sequência a gente toca pra você aí, Claudemir. É, a Vanderlei aqui já pediu também aqui uma música. É, toca aí pra todos que estão ouvindo, escolhe uma boa aí pra nós. Beleza, Vanderleia? Já já na sequência também a gente já toca essa música pra você, tá bom? Valeu, Buiu, um abraço pra você. Galera, quer participar? Hoje tem ingresso pro circo em Floresta, hein? Eita, nós. É o circo Carrossel, eita. Pra quem gosta de circo, tá aí, hein? Oportunidade. Hoje tem sorteio aqui, 10 convites, né? Pra galera que gosta. É, o DJ Renatinho já ia esquecendo aqui, já ia ficando pra trás. Essa aqui vai lá pra Vanderleia então, né, Vanderleia? Ela tá dedicando aqui a todos os ouvintes, todos que curtem aí também FM. Obrigado, tá, Vanderleia? Bora que bora, bora que...

grande amigo, o Jackson, né? É, boa tarde, Renatinho. Estamos aqui na pintura ouvindo vocês. Jackson Pintor, manda um alô aí pra nós. Abraço. Valeu, meu querido Jackson. Obrigado, meu querido. Deus abençoe você e sua família sempre aí, tá? Tá pintando, tá trabalhando, né, meu querido? É isso aí, meu rei. Bora pra cima, bora curtir aí também a FM, hein? Junto com o DJ Renatinho. Bora lá, bora lá.

É, a galera já tá junto com o DJ Renatinho fazendo a festa. Eita, nós! O Claudemir Buiú, né? Essa música é... Foi Self Control, versão remix. Foi lá pra Vanderlei, né, Vanderlei? Um abraço, tá? Deus abençoe. Meu grande amigo Claudemir Buiú, ele pediu aqui, ele falou aqui, na verdade, mandou aqui uma mensagem pro DJ Renatinho. Boa tarde, meu amigo Renatinho, estou aqui em Floresta curtindo a rádio. Toca a música do Radiorama pra mim. Vou oferecer para o Rogério, pra Sônia. Eita, nós. Um abraço aí, meu querido. Um abraço, bora que bora. É, vou oferecer também pro Osmar e pra todos os amigos. Beleza, Buiú? Obrigado, meu querido. Coloquei uma música aqui pensando que era, viu, Claudemir? Mas não é, tá? Mas vai essa daqui e depois a gente já toca o radiorama pra você, beleza? Bora que bora, hein? Sônia! Só sucesso, hein? É só aqui na Rádio Itambé FM com o DJ Renatinho.

versão. Eita, nós, hein? Música só sucesso. Só sucesso, hein? É pra você que tá aí, tá ligadinho, meu grande amigo Donizete Borges. Ô, Donizete, um abraço, meu querido. Um abração aí na Dayana aí, tá, meu querido? Galera tá participando. Galera, hoje tem sorteio aí. É, pra quem quiser ingresso aí pra ir pro circo, hein? Na programação aqui do DJ Renatinho vai ter aí o sorteio, tá? Pra vocês. Beleza, galera? Na sequência vem a música do meu grande amigo Claudemir Buiú. Ele pediu Radiorama. Tá aí, Claudemir. Um abraço, meu querido. DJ Fumaça também tá chegando aí. Boa tarde. Ô, meu querido, um abraço. Seja bem-vindo, hein? Bora lá, bora lá, bora lá. Eita, nós. Bora curtir? Bora.

É, Radiorama, essa música foi lá pro meu grande amigo Claudemir Buiú, né? Ô Buiú, um abraço aí, meu querido. É, o Jackson também pediu aqui, toca pra gente aí, Michael Jackson. Opa, já vai ser tocado aqui, meu querido. Já na sequência aqui, obrigado pela audiência aí, tá? A galera quer participar aí, já vai ter sorteio aí, tá? Pro grande circo, né? Pra quem quiser aí participar aí, manda seu áudio, manda aí. É, que você quer concorrer, beleza? Um abraço pra você. Ô, DJ Fumaça, um abraço, meu querido. Seja bem-vindo, tá? Deus abençoe aí sempre você, aí, meu querido. Claudemir Buiú já mandou aqui também, aqui falando aqui pro DJ Renatinho. Parabéns pela sua conquista, DJ Renatinho. Obrigado, Claudemir Buiú. Um abraço aí, tá? Seja bem-vindo. Alô, Donizete Borges. Tá ligadinho, né, meu querido? Um abraço. É isso aí, então. Bora tocar, então, Michael Jackson. Vai lá pro meu grande amigo Jackson.

0: se eu fosse cantor, hein? Meu Deus do céu. É, pra quem gosta, Michael Jackson, né? Billie Jean. É, foi lá pro meu grande amigo Jackson, né? Tá curtindo, né? Um abraço pra vocês aí, tá? Tá junto com a gente também meu grande amigo Donizete Borges. Ele mandou aqui um áudio pro DJ aqui. Vamos ver o que ele mandou aqui.
1: Ô, Renato, estamos aqui escutando a rádio aqui na loja.
0: Opa!
1: Eu e a mulher aqui, os clientes.
0: Aí sim, Donizete. Beleza, meu querido. Valeu, obrigado aí. Obrigado mesmo, tá? É, Donizete tá lá na loja, lá tá trabalhando, né? Tá ele, a esposa dele, a Daiane. Um abraço, Daiane. Seja bem-vinda, tá? É, tá curtindo a rádio também, tá ligadinho, né? Obrigado, tá? É, até os clientes lá também, tá todo mundo curtindo aí a rádio aí também, FM, né? Obrigado, tá, Donizete? Deus abençoe, meu querido. É, na sequência vem, então, a música do meu grande amigo DJ Fumaça. Ele pediu aqui, Molden Talk, né? Mona Lisa, eita nós. Aí sim, aí. Aí eu dou valor, viu, DJ Fumaça? Um abraço pra você, tá, meu querido? Eita nós. Billie Jean, pra quem gosta, curtir. Vamos pra Mona Lisa, eita, bora curtir, bora lá, bora lá.

0: É Mona Lisa. Eita, nós. Pedido aí do DJ Fumaça, né? Um abraço aí, DJ Fumaça. Tá também chegando na área meu grande amigo Jair. Ô, Jair da Biscretaria, meu querido. Seja bem-vindo. Já pediu aqui pra gente aqui, Francesco Nápoles. Bala, bala. Eita, já na sequência a gente já toca pra você, viu, Jair? Essa música aqui vem pro meu grande amigo, o Alex. É, o Alex, ele... Vamos ver o áudio aí que ele mandou aqui. Deixa eu ver aqui, deixa eu apertar o play, né?
1: Boa tarde, Dei Renatinho. Cheguei agora no serviço aí. Liguei o rádio e tá top a rádio. Toca uma boa aí pra nós aí.
0: Beleza, meu querido. Já tá tocando aqui pra você, tá? Essa música topzera, hein? Italo Disco Summer. Bora que bora.

Essa sonzeiras e mais sonzeira, eita nós! Um abraço pra você que tá sintonizado, ligadinho na 105,9, pra quem gosta de curtir o melhor do flashback, hein? Obrigado, obrigado de coração. Pra você que tá curtindo aí, seja bem-vindo, seja bem-vinda. Essa é a 105,9 aí também, FM, hein? Eita nós, só novidade, só coisa boa hoje, hein? Obrigado, Claudio Mibuyu, DJ Fumaça, Jair da Biscretaria, meu grande amigo Donizete Borges, o Alex Jackson, a galera tá participando, a Vanderleia também, né? Ô Vanderleia, também tá curtindo, né? Um abraço pra vocês, tá, gente? Deus abençoe. Gente, eu vou entrar aqui rapidinho no intervalo, já já a gente volta com mais e mais música pra vocês, hein? Só os topzera, hein? É, e depois já na sequência a gente vai começar, tá galera? Vai fazer o sorteio, quem quiser participar é só gritar aí, eu, eita nós, gritar que jeito, como é que eu vou ouvir? Quer participar, quer ganhar o ingresso, é pro circo hoje à noite, né? Pra hoje à noite, você tem até as 5h30 da tarde lá na loja Gaspar presente, hein? Pra você retirar o seu ingresso se você for o ganhador ou a ganhadora, tá? Obrigado mesmo de coração a cada um de vocês, né? Lá na loja Gaspar Presentes e Eletrônicos, hein? Até 5h30. Hoje tem sorteio, hein? Tem sorteio. Já já a gente volta com mais e mais coisas aí pra vocês.

0: Representantes da cantora Dolly Parton anunciaram que a última música secreta dela será lançada em 2 décadas. A gravação está guardada numa caixa dos sonhos. A música foi composta em 2015. Essa caixa só será aberta no dia em que Dolly Parton completaria 100 anos de idade, 19 de janeiro de 2046.
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5: 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E a hora certa.
6: 2:46.
7: 35.9.
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pra você então que tá chegando nossos apoios culturais, né? 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Um abraço pra você, meu querido. Tá ligadinho, né? Tá ouvindo aí o DJ Renatinho. Obrigado, tá, pela audiência aí, a sua esposa também, que Deus abençoe vocês, seus netos, né, meu querido? Um abraço pra você.

0: partir do dia 15 de outubro, os 5 filmes da franquia Jogos Vorazes voltarão aos cinemas. E o relançamento contará com conteúdos exclusivos do elenco de Jogos Vorazes Amanhecer na Colheita antes de cada exibição. Lembrando que o novo filme da série vai estrear no dia 20 de novembro.
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1: Hora certa.
2: 10:05.
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12: Isso aí pra você que tá chegando agora, eita nós, essa internet não, minto, Copel, né, eita nós, tá derrubando nós hoje na programação, hein, meu Deus do céu, já é a segunda vez que cai aqui a energia, hein, tá um tempo pra chuva, né, tá bastante forte, né, tá pra chover já, né, tá chovendo, tá trovejando, e a energia caindo, aí não é fácil não, ei, Copelzinho, ajuda a gente. É, mas eu quero agradecer a cada um de vocês que tá sempre aí. Desculpa aí, tá? Primeiramente, quero pedir desculpa aí pros meus ouvintes. É, energia tá caindo direto, tá desligando aqui, caindo e voltando a energia, tá? É, quero agradecer também a audiência do meu grande amigo Rodinei. Vamos ver o que ele mandou aqui.
13: Ô, DJ Renatinho, boa tarde.
12: Opa, boa tarde.
13: Tudo na paz, tudo certinho.
12: Graças a Deus.
13: Ô, DJ, parabéns aí pelo programa, cara, parabéns.
12: Tô chegando
13: agora pra almoçar, vim te ouvindo aqui de Itambé.
12: Ah, isso aí.
13: Até aqui na marcenaria. Cara, que programaço. Parabéns, tá?
12: Obrigado,
13: parabéns,
12: obrigado,
13: aí.
12: Meu querido.
13: As músicas, sensacional o programa, tá? Tudo de bom aí pra você.
12: Valeu, valeu,
13: e parabéns ao Everson Gaspar aí também.
12: Com certeza.
13: Tudo de bom aí pra você, meu jovem. Que programaço, hein? Abraço, abraço, abraço.
12: Valeu, Rodinei. Obrigado, meu querido. Também tá na Rádio Floresta Online, né? É, final de semana aí também, bicho. Pega nervoso, hein? Até, inclusive, o Jonathan, né? Meu filho. É, ele gosta de curtir o Rodinei. Ô, Rodinei, um abraço aí, meu querido. Obrigado de coração, tá? Obrigado mesmo aí pela audiência, pelo carinho que você tem pela gente aí também, tá? Deus abençoe você e toda a sua família. É isso aí. Quero agradecer também mais uma vez. Eu tava falando aqui, fiquei falando no vácuo sozinho aqui. Meu grande amigo Jair da Bicicletaria. Ô, Jairzão, um abraço, meu querido. Eu comecei a falar aqui e já me perdi tudo aqui. Acabou a energia, voltou de novo. caiu de novo e a gente pegou ela pelo chão aqui. É assim mesmo, faz parte, né? É um negócio ao vivo, tem hora que a gente tá fazendo certinho, mas sempre dá alguma coisa que faz a gente faz errar, né? Mas faz parte. Ó, o Jair pediu pra gente aqui, bala, já na sequência a gente já toca pra vocês. Vou falar dos meus apoiadores culturais que ajudam o DJ Renatinho aí, tá? Voltar a falar de novo. Tem que falar também do sorteio que vai ter, né? É, que tem um circo hoje na cidade de Floresta, lá no estacionamento do Rodeio, né? É, a galera tá lá com o circo lá, então a gente vai... Eles deram uns brindes pra gente lá, beleza? Pra gente sortear pra vocês ingressos. Vamos curtir? Bora lá, então, soltar aqui o som. Bora lá!

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1: 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É pra você que tá curtindo aí também, FM, seja bem-vindo, seja bem-vinda. 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É, Jair Bikes, né? O meu grande amigo Jair da Biscretaria, lá de Floresta, tá curtindo, tá ouvindo a gente, né? Essa música aí que eu toquei pra ele, Francesco Nápoles, ele pediu aí. Já foi tocada aí, meu querido. Um abraço, viu, Jair? Que Deus abençoe você, meu querido. 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Um abraço aí, Jair. Seja bem-vindo, tá, meu querido? Deus abençoe. Deus abençoe mesmo, que Deus venha sempre prosperar na sua vida, meu querido. E também na vida de cada ouvinte que tá ouvindo essa rádio maravilhosa, essa Itambé FM, né? 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Tá curtindo a gente, hein? Deus abençoe. Deus abençoe mesmo. Bora curtir, bora lá.

0: 105,9 pra quem gosta de curtir, hein? Bora que bora! Quero apanhar um áudio aqui especial pra minha grande amiga tia Fátima, né? Ô tia Fátima, a mãe do Rafinha, a mãe do Toti, né? Eita, nós, um abraço pra senhora, tá? Que Deus abençoe a senhora sempre. A senhora, como diz, é a segunda mãe nossa, né? Diferente que seja, é a nossa mãezona também, tá? Ela mandou um áudio aqui pro DJ Renatinho, eu quero até colocar aqui, meio que especial, tá? É uma pessoa que eu admiro muito, é uma mãezona pros filhos e também é uma mãezona pros outros filhos também, né? Tenho que agradecer a Deus as pessoas maravilhosas que Deus coloca sempre no caminho da gente, de coração, né? Não é diferente qual seja religião, crença, em tudo, né? Vou apanhar esse áudio aqui, gente. Espero que vocês escutem e também gostem, né?
1: Renato, boa tarde.
0: Boa tarde.
1: Ouvindo.
0: Tá ouvindo, né, tia Fátima?
1: Tô feliz por ter o Tatá recuperando, graças a Deus.
0: Obrigado.
1: Pedi muito pra Deus dar cura pra ele, não só a cura, né? Libertar todos os problemas.
0: Sim, sim.
1: Dar força pra você, pra tia Creuza.
0: Amém, com certeza, tia
1: Fátima. Amo vocês. Sempre eu pergunto pro Vinícius como que ele tá.
0: Sim.
1: Vai ser cada vez melhor, né?
0: Com certeza.
1: Deus te abençoe muito.
0: Amém, a senhora também.
1: O café
0: também.
1: Da minha casa não acabou não, viu, menino?
0: Não acabou não, né? Eu vou aí, eu tenho que fazer visita pra senhora. Eita, nós. Obrigado, tia Fátima. Deus abençoe, tá? Obrigado mesmo por perguntar também do meu filhão. Graças a Deus ele tá bem, graças a Deus. Cada dia que passa é só melhoras e mais melhoras em nome do Senhor Jesus, né? Tudo é pra ele, né? Pra Deus e também Jesus Cristo, né? Mas é isso aí. Obrigado, tia Fátima. Obrigado pelo esse áudio maravilhoso que a senhora mandou pra mim, tá? Pra minha família, pro meu filhão, tá? Deus abençoe, tá? Deus abençoe mesmo de coração. Coração, eu acho que o Everson acho que não vai ficar bravo comigo de ter colocado esse áudio, né, Everson? Obrigado, tá, cara? Por isso que eu falo, essa rádio aqui é a rádio da família, né? Ele sempre fala isso aí, que essa rádio é a rádio da família. Não é a minha rádio, não é a rádio dele, nem a do Oliveira, mas sim a rádio da família, né? Obrigado, viu, Everson? Obrigado pela confiança que você tem por mim aí, tá? Deus abençoe. Bora curtir, bora lá, DJ Bobo! Bora aumentar o volume! Já tem o sorteio aí dos ingressos pro circo lá, tá? Vai tá todo mundo participando aí, hein? Quer participar também? Manda um áudio, manda um alô dos ingressos pro circo lá, tá? Vai tá todo mundo participando aí, hein? Quer participar também?

0: A Pixar anunciou que a animação Toy Story 5 vai chegar ao Disney Plus no dia 23 de setembro. O quinto filme foi o maior sucesso de toda a série e faturou mais de 1,1 bilhão de dólares nas bilheterias.
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2: Itambé FM e a hora certa.
3: 10 horas e 35 minutos.
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11: Boa tarde!

nós, é nós, é nós. Estamos ao vivo pela Itambé FM, hein? Obrigado de coração à audiência de cada um de vocês, tá? Obrigado mesmo de coração, gente. Papai do céu vai abençoar cada um de vocês. Pessoal, vamos pro primeiro sorteio então aqui do ingresso. É o seguinte, o circo tá localizado lá em Floresta. Tá todo mundo participando aí, tá? A gente vai fazer o sorteio, o primeiro sorteio aqui já. Depois vamos fazendo o sorteio. Tem 10 ingressos para sortear. O Arvis falou que tem 10 ingressos para sortear aqui pra galera. Já vamos sortear já dois já logo de uma vez, né? Porque um só. A gente já atrasou um pouco a programação, era para ter começado o sorteio já e não deu ainda para sortear. Mas vamos lá, o primeiro sorteio tá saindo aqui já então. Foi feito aqui. Na verdade, hoje não teve jeito nem de abaixar a programaçãozinha aqui para fazer o sorteio. E vou fazer o sorteio aqui pelo papelzinho, tá? Na antiga, né? Papelzinho. Vamos lá. Primeiro sorteio aqui foi pro meu grande amigo Claudemir Fernandes. Ô, Buiu! Já ganhou o ingresso, tá, cara? Ganhou o ingresso aí pra ir no circo, lá em Floresta, tá? Vi que tá lá no rodeio, lá no estacionamento do rodeio, viu, Buiu? Tá ouvindo a gente aí? Se tiver ouvindo aí, cara, você já foi contemplado aí a ganhar um ingresso, hein? Vamos sortear outro aqui, peraí, deixa eu pegar o papelzinho, caiu um aqui no chão, peraí. Aí, segundo ingresso, vai lá do circo Carrossel, tá, gente? Tá lá em Floresta, tá bom? Vai também pro meu grande amigo Jackson. Ô, Jackson, acabou de ganhar também, tá? Um ingresso aqui pra ir lá no circo, tá? 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O circo tá lá em Floresta, não tá aí também não, tá em Floresta, tá bom? Pra galera aí que tá ganhando aí, ó, de repente quer ir lá, você está aí. Hoje é 3 dias de circo. Foi sexta, que foi ontem, hoje e amanhã, tá? Se vocês quiserem ir, fica à vontade, vai lá. Quem for o ganhador aí, quem quiser passar lá até 5:30 da tarde, lá na loja Gaspar Presente e Eletrônico, tá bom? Depois a gente já volta para sortear mais ingressos aí, tá? Valeu, gente. Bora curtir, bora lá. É

Ao vivo aqui na Rádio Itambé FM 105,9 pra você que gosta de curtir, hein? Bonnie M, hein? Ó. Quem lembra dessa aqui? Essa aqui é véia, hein? É veinha, veinha mesmo. Obrigado pra galera que tá participando, tá aqui junto com a gente aqui pela Rádio Itambé FM 105,9. Bora que bora, hein?

só sucessos e mais sucesso, hein? É nóis. Fica como, hein? Quem lembra dessa aqui, hein? Sabrina Boys. 105,9, a melhor rádio. Ah, topzera. A rádio da família, né? Bora que bora. Fala comigo, derramado. Tá ele aí, ó. Fala comigo. Eita, nós. Fala lá, morte. Tá ligadinho, tá ouvindo, né, meu querido? Um abraço aí pra você. Bora que bora, né? Bora curtir, então, Sabrina Boys.

sonzeiras e mais sonzeira, hein? Mais. 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Eita, pra quem gosta, é só aqui na rádio também, FM 105,9. Bora que bora. Galera tá chegando, tá participando, né? Eita, um abraço pra você. É, quero agradecer o pessoal que tá curtindo pela web rádio, né? Lá pela internet. Deus abençoe vocês, hein? Tá curtindo a gente. Ó, quem lembra desse tamanho? Alphaville. Mente o volume. Bora que bora.

0: só as topzeiras, na rádio também, FM 105,9, pra quem gosta de curtir, hein? Estamos também pela web rádio, né? Pela internet. É, pra você que tá aí, quer também ouvir na Alexa, né? La Morte. La Morte tá aqui falando pra mim, que me colocar Pablo Vital. Ei, La Morte, só você mesmo, hein, meu querido? É, deixar também um recadinho aqui do meu patrão, né? O patrão tá aqui, já mandou um áudio aqui. Vamos ver o que ele mandou aqui pra gente aqui.
1: Fala, meu amigo Renatinho. Opa. Como é que você tá? Tudo certo aí?
0: Bem,
1: o Renatinho, lembrando o pessoal aí, pra vir pegar os convites, é até 5h30 eu vou estar aqui na loja, tá? Okay. É, o pessoal que já vai ganhando, já vai passando o nome das pessoas também, pra vir buscar os convites aqui até 5h30. Eu falo até 5h30, eu vou ficar até 6h, mas... Deu aí 6h, eu tô fechando a loja, tá?
0: Beleza.
1: Aí o pessoal quer buscar os convites valem pra hoje e pra amanhã também, tá? Se você quiser ir hoje, beleza. Se quiser ir amanhã, beleza, da mesma forma, tá bom? É um convite especial pra cada um aí, tá? É, o circo que tem aqui é o Circo Carrossel, tá? O Circo Carrossel, você vem até a loja Gaspar Presentes Eletrônicos, pega o seu ingresso com a gente aqui, tá bom, Renatinho?
0: Beleza.
1: Mandar um abraço lá pro DJ Rodinei, que tá ligadinho com a gente, Jair da Bicicletaria. Alô, Jairzão, os pintores aí também, que ganhou o ingresso aí também, né, o Buiu, se eu não me engano, Buiu. É Buiu o nome dele?
0: Isso,
1: Buiu. Acho que é, né? Bully, né, o Bully, é isso?
0: Não, é o Buiu.
1: O pessoal, os Fernandes aí, tá? Um abraço para vocês aí, Deus abençoe vocês, também todos que estão acompanhando a gente aí, obrigado pela audiência. Segunda-feira tem Everson Gaspar a partir das 9 horas da manhã, a partir das 6 horas tem Oliveira Júnior com Raiz Sertaneja, e coisa boa, amanhã tem moda boa também, tem música boa. E à tarde, é a noitinha, vocês gostam de ouvir dance? Vocês que gostam de dance, já liga lá na 90.5 lá do Rodinei, hein? Coisa boa, ali só toca modona, Rodinei agita também a galera lá.
0: Com
1: um
0: certeza.
1: Forte abraço pra todos aí, tá bom?
0: Forrestão,
1: abraço,
0: vai, né?
1: Renatinho, toca uma moda boa pra nós, hein? Um dance legal pra nós aí, tá bom? Escolhe aí do seu gosto aí. Um forte abraço, Renatinho! Renatinho, lá da Borracharia Santo Antônio. Eita, nós, quando nós precisa, nós vamos lá também. E também na bicicletaria também, né? Vamos lá no Jair também. Só na bicicletaria do Jair que você arruma a bicicleta bem arrumado lá, hein? Ei, Jair, forte abraço pra vocês aí.
0: Valeu, valeu, Everson. Aí, galera, aí pra você ver, né? O patrão falou aí, tá falado, né? É, pra você que ganhou aí, né? O convite aí. O pessoal hoje não tá querendo participar muito não, viu, Everson? Ele tá meio acanhado hoje. O Buiu já mandou mensagem pra mim aqui, falou que é pra mim doar o meu ingresso pra outra pessoa. Pra alguém aí, que ele falou que não vai poder ir nem hoje nem amanhã. Mas beleza, obrigado, tá, Buiu? Obrigado pela sua participação aí, tá? Que Deus abençoe você sempre, tá bom, meu querido? Vamos curtir então, bora lá, bora lá. Mesmo assim, vamos parar não, vamos lá.

galera tá participando, já tá pedindo a sua música também, né? Meu grande amigo Lucas, ele ficou lá embaixo, velho. Eu nem vi, agora que eu fui ver. Ele pediu pro DJ Renatinho tocar depois Rock 7. Deixa com nós, viu, Lucas? Não esqueci não, tá, meu querido? E agora que eu fui ver a sua mensagem, você ficou lá embaixo. Mas valeu, valeu, obrigado, tá, meu querido? Já já na sequência aí, a gente já toca pra você Rock 7, tá bom? Um abraço, sejam todos bem-vindos, bora que bora!

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É, acender rapidinho já pega fogo lá, hein? Mas na sequência aí, vem aí meu grande amigo Lucas, né? Que eu esqueci dele, ele pediu uma música do Rock 7. Vamos aí, versão dance. Bora curtir, Lucas. Aumente o volume, bora lá, bora lá.

chegando também junto com a gente, a Dulce Carlotto. Boa tarde, amiga. Seja bem-vindo, tá? Quer curtir o flashback com o DJ Renatinho, Dulce? Fica à vontade, tá bom? Aumente o volume do seu rádio. Bora dançar, bora lá.

só sonzeira aqui na rádio também, FM, hein? Eita, nós! Tá junto com a gente a grande amiga Dulce Calorto. Ela pediu uma música pro DJ Renatinho aqui. Elvis Presley. Dulce, eu só toco versão desse, tá? Espero que você goste. Eu abaixei aqui rapidinho um aqui. E já na sequência já vou apoiar pra você, tá bom? Obrigado, tá, de coração, por estar participando junto com a gente aí. Obrigado pelas mensagens que você me mandou aqui, ó. Obrigado pela cada música linda, Renatinho. Parabéns. Quem escolhe essa seleção de música? Aí eu coloquei pra ela, foi eu mesmo. Parabéns, as músicas são lindas. Obrigado, tá, Dulce? Obrigado, Deus abençoe, tá bom? Papai do céu venha sempre abençoar você e sua família sempre, tá bom? É isso aí, galera. Pra você que tá aí, tá do outro lado, tá curtindo, tá ouvindo, né? DJ Renatinho está ao vivo junto com vocês aí na Rádio Itambé FM 105,9. Agradecer primeiramente o Papai do Céu, e depois a cada um de vocês, o Everson Gaspar também, né? E a família dele, que dá essa oportunidade pra gente. Tenho um grande carinho, afeto e compreensão com esse menino, que ele sempre abriu as portas pra gente estar aqui. Graças a Deus, confia muito no meu trabalho. Obrigado, tá, Everson, de coração. Mas é isso aí, vamos tentar atender todos os nossos ouvintes aqui. Das 2 horas até as 5 horas da tarde tem DJ Renatinho fazendo a festa, brincando, se divertindo, tocando essas músicas maravilhosas pra vocês, tá bom? Na sequência então vem a música da Dulce Calorto. Ela pediu aqui, vai ser tocada, minha amiga, beleza? Ó, espero que você goste, tá bom?

0: No próximo dia 4 de setembro, o Foo Fighters vai se apresentar no palco mundo do Rock in Rio 2026. E Dave Grohl, questionado, disse que dedicaria aos seus fãs brasileiros o clássico Best of You, música que está no álbum In Your Honor. Mas Dave disse que é difícil escolher apenas uma música que ele gostaria de ouvir sendo cantada por 100 mil fãs. Mas ele gosta muito de All My Life.
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3: 4 horas e 52 minutos.
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0: mercado forte na realeza. Harry e Meghan estão oficialmente de volta ao Reino Unido, 6 anos após o famoso Megxit. A decisão pegou todo mundo de surpresa. E a pergunta que não quer calar é: o que realmente motivou esse retorno inesperado? Fontes próximas indicam que questões familiares e financeiras podem ter pesado na balança. A família real britânica, inclusive, não esperava por essa volta. E os comentaristas de fofoca já estão especulando sobre os verdadeiros motivos por trás dessa reviravolta digna de novela.
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5: Hora certa.
6: 5:28.
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diretamente do universo do BBB 26, o ex-participante Marcelo abriu o coração e fez um desabafo emocionante sobre um diagnóstico que recebeu. Ele revelou que por dentro estava acabado, chocando os fãs com a notícia. A coragem de Marcelo em compartilhar sua história está gerando uma onda de apoio nas redes sociais, mostrando a força e a vulnerabilidade dos nossos queridos.

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2: 5:56.
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1: 6:33.
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0: para mais um capítulo da vida de Zé Felipe e Virgínia. O cantor divertiu os seguidores ao mostrar o que encontrou no apartamento em São Paulo, deixado pela ex-mulher. Entre os pertences esquecidos, um gel íntimo chamou a atenção. E Zé Felipe, em tom de brincadeira, revelou que pretende levar os presentinhos para Barretos e presentear as moças. Que situação, hein? Essa família não para de nos surpreender.
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6: Hora certa!
7: 8 horas e 11 minutos.
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0: 10 anos, a estrela Paula Fernandes fez seu aguardado retorno à Festa do Peão de Barretos nesta quinta-feira. A cantora abriu as montarias cantando Ave Maria a Cavalo, um momento emocionante para todos os presentes. Em entrevista, Paula Fernandes relembrou o início de sua carreira e criticou o machismo na indústria sertaneja, destacando como o ambiente era moldado para homens. Ela também afirmou ser apartidária e rejeitou o uso de inteligência artificial na composição musical, defendendo a sensibilidade humana.
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6: Hora certa.
7: 8:23.
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0: embaixador Gustavo Lima mostrou seu lado solidário durante a festa do Peão de Barretos. O cantor realizou uma apresentação especial e emocionante para as crianças em tratamento no Hospital de Amor, localizado na cidade. Esse gesto de carinho e apoio levou alegria e esperança aos pequenos pacientes, mostrando que a música sertaneja também é sinônimo de solidariedade e amor ao próximo. Um momento de pura emoção no Barretão.
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5: 9:03.
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